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1: Aqui você fica sabendo, de volta na sua rádio favorita. E atenção, o uso problemático das redes sociais aumenta sintomas depressivos em adolescentes, especialmente antes dos 16 anos. Um estudo da Universidade Miguel Hernández, na Espanha, revelou que esse impacto negativo diminui conforme o jovem envelhece e ganha maturidade. A pesquisa acompanhou mais de 2 mil estudantes por um ano para entender como o comportamento digital afeta a mente. Esse estudo acende um alerta sobre a vulnerabilidade emocional no início da adolescência. O equilíbrio no tempo de tela é crucial para proteger a saúde mental nessa fase de formação. Monitorar o uso é a melhor estratégia para evitar que a conexão digital vire isolamento emocional. Aqui você fica sabendo. Tchau, gente!
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2: Esqueça o IPTU e o condomínio. Um casal brasileiro decidiu que o melhor CEP é aquele que muda conforme a vontade do motorista. Eles transformaram um ônibus antigo em uma mansão sobre rodas totalmente autossuficiente, equipada com cozinha, dormitórios e painéis solares no teto para garantir energia mesmo no meio do nada. Mas o que realmente faz qualquer vizinho de estrada morrer de inveja é o quintal improvisado. O projeto conta com um deck externo e uma piscina, transformando cada parada estratégica em um resort particular. É o equilíbrio perfeito entre a liberdade da estrada e o luxo de casa com lazer, tudo isso movido a diesel e luz do sol.
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1: Atenção, cansou de cortar tomate e cereja um por um? Então, uma dica especial: pegue dois pratos, coloque os tomatinhos entre eles e pressione com a mão. Agora, passe a faca bem afiada no vão entre os pratos e pronto! Dezenas de tomatinhos cortados de uma só vez. A técnica é de chefe, com a rapidez que o seu dia a dia pede, né? Bom, fique ligadinho que sempre tem truques novos pra você, que facilita o seu dia aqui no Coisas e Trecos.
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1: Vem chegando uma dica brilhante na sua rádio favorita. Se você tá com o espelho sujo e o produto acabou, calma, o bicarbonato de sódio resolve e deixa tudo brilhando. Se não tiver, prepare 3 saquinhos de chá preto, coloque no borrifador e veja a mágica acontecer. É só aplicar, passar um paninho seco de microfibra e pronto. Transparência total, sem gastar quase nada. É um truque de mestre para deixar sua casa um espelho de limpeza.
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1: Gente, não basta cuidar do corpo, emoções também intoxicam, viu? É, raiva, ressentimento, estresse, sobrecarregam o organismo. Criar uma dieta de pensamentos, ó que importante, é tão importante quanto a alimentação, viu? Práticas como meditação, respiração consciente e gratidão diária ajudam a limpar a mente e trazer equilíbrio. Pense nisso como um detox invisível, mas essencial. Cada pensamento positivo é como um nutriente para a alma.
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2: Gente, varie as frutas, pois cada cor traz um benefício. Vermelhas são antioxidantes, amarelas fortalecem a pele, roxas protegem o coração. Apostar na diversidade garante um detox completo e saboroso. É como pintar o prato com saúde, transformando cada refeição em uma explosão de nutrientes e vitalidade.
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1: Use o alho como tempero funcional. O alho não é apenas tempero, ele é um ativador de enzimas que favorecem a limpeza interna. Cru ou refogado, fortalece o coração, ajuda no processo de desintoxicação. Incluir alho no preparo diário é como adicionar uma dose extra de proteção ao prato. Ele é simples, acessível e é potente.

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1: E aí, Léo, vamos fazer nossa parte? Um mundo melhor?
2: Bora, Zé. O mundo precisa descobrir o bem.

0: bacana aqui no Barba, Cabelo e Bigode pra você. Mochila, bolsa, bag, apesar de muitas vezes serem complementos para um look e até funcionais para carregar os pertences, ela precisa também acompanhar o nosso estilo. Precisa conversar com o visual, expressar personalidade e fazer parte do contexto. Então, se você nunca reparou ou se você nunca se ligou na escolha desse acessório, comece a prestar atenção agora. Com certeza vai fazer muita diferença, vai lhe trazer mais confiança e presença visual. Pegou o código? Então já sabe, né? Até a próxima dica.
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0: pessoas corre de chinelo na mão ao avistar uma barata. O cientista filipino Christian Lucanas, de 31 anos, corre com uma lanterna para estudá-las. Conhecido como o Senhor das Baratas, ele é o único especialista do país nesse inseto e já descobriu nada menos que 15 novas espécies nas florestas das Filipinas. Lucanas admite que também tinha pavor de baratas quando era criança, mas hoje defende que elas são injustiçadas, longe de serem apenas pragas de esgoto. As mais de 4.600 espécies conhecidas e as milhares que ele acredita que ainda vamos descobrir possuem papéis ecológicos fundamentais. Para evitar o climão em festas, ele costuma dizer apenas que trabalha em um museu, mas na prática ele é o maior advogado desses bichinhos que a evolução caprichou na resistência.
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Aqui na melhor do seu rádio com mais uma edição do Barba, Cabelo e Bigode pra você. A bermuda é uma peça que traz uma vibe mais casual pro nosso visual, para dias mais quentes e ocasiões mais tranquilas. Para eventos comuns da nossa rotina, tipo um passeio no shopping, um churrasco com os amigos, um passeio no parque, orla da praia, um happy hour informal, a gente pode investir em materiais que acompanham tudo isso também. Exemplo do jeans, do moletom e também do tecido sintético. Pegou a dica, né? Então já sabe, até a próxima dica.

0: curioso, né? Então se liga aí, está no ar o nosso Curiosidades.
1: Tá no ar o nosso Curiosidades. O azul do jeans não foi uma escolha à toa. Essa tonalidade semelhante ao azul violeta tornou-se padrão desde a patente de Levi Strauss. Ele percebeu que ao ser exposto à água quente, os corantes permeavam o tecido e se fixavam nas fibras, o que não ocorria quando o corante utilizado era o índigo. O corante aderia à parte externa das fibras e, em contato com a água quente, desapareceria gradualmente ao invés de penetrar mais no material. Ainda que fosse indesejável em peças de roupas mais delicadas, essa característica era bem vista nas calças jeans. Sabia dessa? Legal, né? Curiosidades de hoje fica por aqui. Até o próximo.
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1: Cebola, cenoura, brócolis e beterraba contêm antioxidantes e enxofre que favorecem a eliminação de resíduos químicos. Comer esses alimentos crus preserva nutrientes e dá crocância às refeições. Uma salada colorida no almoço não é apenas acompanhamento, é um banho interno para o organismo que ajuda a manter a pele mais bonita, intestino ativo e energia constante. Pega a dica.
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1: Oi, como é que você tá? Tá chegando por aqui mais uma dica exclusiva do Barba, Cabelo e Bigode só pra você. Se liga aí! A bermuda masculina é certeira e a dica de hoje é referente ao comprimento ideal dela. Falando de maneira global, a linha dos joelhos ou a dois ou três dedos acima. É um ponto de referência sensacional para o comprimento da bermuda, viu? Essa referência da linha dos joelhos é um excelente ponto que equilibra todos os tipos de corpos masculinos, seja você alto, baixo, magro, gordo, forte, pois é, uma medida que não vai achatar suas pernas, vão alongar muito, viu? Você vai ter um visual aí mais balanceado pro seu corpo. Até a próxima dica.

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2: Lalit Patidar, um jovem indiano de 19 anos, decidiu que não deixaria uma condição genética raríssima ditar o seu destino. Ele é portador de hipertricose, a famosa síndrome do lobisomem, e tem 95% do rosto coberto por pelos. Hoje, ele é recordista do Guinness e transformou o que antes era motivo de bullying em uma carreira de sucesso como influenciador digital. Com mais de 260 mil seguidores, Lalit compartilha sua rotina e mostra que a vida com a síndrome não é simples. O excesso de pelos atrapalha a visão, a audição e até a alimentação. O jovem, que já chegou a levar pedradas na infância por ser considerado diferente, agora celebra o emprego dos sonhos na internet, provando que o empoderamento é a melhor resposta contra o preconceito.
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1: Nada é permanente. Olhe para trás e veja o quanto você mudou em apenas um ano. Planos novos surgiram e medos antigos ficaram pelo caminho, provando que na vida a única constante é a mudança. Celebre quem você se tornou e prepare-se para o que o futuro reserva.
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1: Quarta-feira, 7 de outubro, dia do compositor. Vou fazer uma composição bacana aqui para você. Vai ser sucesso, pode acreditar. Bora lá. Você sabia que a falta de uma reserva de emergência é uma das maiores causas do endividamento? Pois é, antes de se apressar para quitar financiamentos longos, priorize guardar um valor para imprevistos. Esse dinheiro deve ficar em aplicações de alta liquidez e baixo risco, como Tesouro Selic ou CDBs, com resgate imediato. Ter um valor acessível garante tranquilidade diante de emergências sem recorrer a juros abusivos. Proteja seu patrimônio e garanta estabilidade com planejamento. Não te disse? Com uma composição dessas, você alinha seu orçamento e suas finanças e daí, meu amigo, é só sucesso e alegria. Um grande abraço para você e até a próxima dica.
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3: De volta na sua, tá no ar, fique sabendo. E atenção, as redes sociais criaram um tribunal invisível, onde a nossa autoestima é julgada por curtidas e comentários. O que começou como uma diversão virou uma busca incessante por validação digital, em que os números e métricas definem se o nosso dia será bom ou ruim. O alerta é que esse ciclo vira uma prisão emocional. Quando passamos o dia comparando nossos bastidores com o palco perfeito para os outros, o sentimento de inadequação e o medo da rejeição só crescem. O resultado é uma insegurança profunda que faz com que a gente esqueça quem realmente é fora das telas, priorizando a imagem digital em vez

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1: Oi, de volta na sua rádio, na sua programação. Sabe aquela dor de cabeça chata que teima em aparecer toda hora? Ficar engolindo analgésico por conta própria não resolve o problema, viu? Preste atenção. Especialistas alertam que esse incômodo constante pode ser o seu corpo avisando sobre pressão alta, ansiedade, problemas de visão ou enxaqueca. Em algumas situações, a dor persistente também esconde doenças reumatológicas ou condições neurológicas que exigem cuidado. Por isso, se a cabeça não para de latejar, o melhor caminho é procurar um médico e investigar a

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1: Olá, chegando com History Day, a cidade de Varginha, Minas Gerais, foi fundada em um dia como este, em 1882. Ela é conhecida internacionalmente por um suposto incidente com um ser extraterrestre, conhecido até hoje como ET de Varginha. E em 1984, o Brasil e a América Latina conheceram o primeiro bebê nascido pela técnica da fertilização in vitro. A criança Ana Paula Caldeira nasceu no dia 7 de outubro em São José dos Pinhais, na região metropolitana de Curitiba, no estado do Paraná. E nesse mesmo dia, no ano de 2003, o ator Arnold Schwarzenegger é eleito governador da Califórnia, o estado mais populoso dos Estados Unidos e que tem a quinta maior economia do mundo. Beijo, tchau!
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0: 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Vale dizer agora a temperatura: 18,5 graus.
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0: dia, muito bom dia mesmo, ouvintes da emoção. É a 90.1 FM de Arroio do Meio, amiga do Vale que tá chegando para trazer a você o Faixa Policial. Vamos ver as broncas, as ocorrências que nos afligem. Vamos também navegar na criminalidade praticamente em todo o estado. 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E Cláudio Celesta.
6: Vamos lá.
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0: 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Largamos com tudo, gordinho?
6: Vamos lá.
0: Chuta!

mais um bandido preso, suspeita de ter matado a mulher dentro da casa em Porto Alegre. A vítima, 24 anos, foi assassinada a facadas lá na rua Coronel Dasto Dutra, do condomínio Winter Park. Homem de 29 anos, que ainda não teve a princípio seu nome divulgado, foi preso em flagrante lá no bairro Restinga, que fica na zona sul da nossa capital. Ele, então, está sendo indicado como autor de feminicídio. Fato esse ocorrido na rua Coronel Dasto Dutra, condomínio Winter Park. A vítima, sabemos, de 24 anos, tomou-lhe facadas por volta das 10h30 da manhã da segunda-feira. A identidade dela também não está sendo divulgada. As circunstâncias desse crime e a relação entre os dois não estão sendo propriamente reveladas pela polícia. O local foi isolado, delegacia de atendimento à mulher está investigando o caso, equipes de perícia fazendo os levantamentos necessários e agora é pau na mula, né? É a polícia correndo atrás, pegando bandido e jogando no xilindró.

0: do morto a tiros dentro de um carro em Santa Rosa. O crime se deu lá no bairro Cruzeiro. Sabemos que o jovem tem 24 anos, morto então dentro do carro, lá em Santa Rosa, noroeste do estado. Brigada Militar foi até acionada por volta das 16 horas para atender tal ocorrência no bairro Cruzeiro. Lá encontraram uma Parati que havia colidido contra o muro de uma casa. Dentro do veículo estava a vítima, morta. Marcas e disparos de arma de fogo. Posteriormente, identificada como Matheus Oliveira da Luz. Ele, 29 anos, tinha fugido em direção a uma área de mota logo após o acidente. Segundo a brigada, os tiros teriam sido efetuados por uma outra pessoa em um outro ponto do bairro. Após os disparos, o condutor e a vítima seguiram até a frente da casa onde a vítima morava. No local, o veículo colidiu contra o muro da casa e o condutor fugiu a pé, deixando seu companheiro, seu parceiro, a vítima dentro do carro, possivelmente já morta. Alvo do disparo seria, na realidade, o motorista do veículo que escapou. A principal hipótese é de que o crime tenha sido motivado por desavenças anteriores. Assim que localizado o que seria a vítima e que conseguiu fugir, tudo vai ser esclarecido. A polícia corre, mas corre atrás. Mais uma notícia lamentável, o corpo de um bebê recém-nascida foi encontrado dentro de um saco de lixo ali na área de Canoas. A criança estava ainda com o cordão umbilical. Foi localizada por um morador em um terreno baldio ali no bairro Niterói. O corpo, então, desse bebê recém-nascida foi encontrado em um saco de lixo, lá em terreno baldio de Niterói, Canoas, região metropolitana. A criança estava com o cordão umbilical e estava em meio a uma vegetação na tal da rua Itamar de Matos Maia. Segundo as informações divulgadas, um morador passava a cavalo pelaquela região e percebeu um volume abandonado no terreno. Decidiu verificar o conteúdo. Ao se aproximar, encontrou uma menina morta. Imediatamente acionou as autoridades. De acordo com os primeiros levantamentos conduzidos pela delegada Graziella Zinelli, responsável pelas apurações da Delegacia de Homicídios de Canoas, a recém-nascida teria nascido saudável e com vida antes de ser abandonada. A Polícia Civil já instaurou um inquérito para apurar as circunstâncias do caso e trabalha na identificação e localização da mãe desta criança. A suspeita inicial dos investigadores é de que o corpo tenha sido deixado no terreno entre a madrugada de sábado e a manhã de domingo. As equipes realizam diligências na comunidade buscando informações que possam ajudar a esclarecer o caso. Claro que o povo pode ajudar, a pessoa que estava grávida, aparentemente já não está mais, coisas desses detalhes. Posto de saúde que fizeram lá, mães que estavam se submetendo a algum tratamento, alguma coisa desse tipo, e que agora momentaneamente ou de forma muito rápida a criança tenha desaparecido, né? Essas informações podem ser repassadas a qualquer delegacia de polícia. A partir daí, vamos chegar à conclusão de tudo o que aconteceu. Claudinho, os vagos fizeram o padre, Claudinho. Padre assaltado por dois homens armados ali no centro de Carazinho. O religioso foi abordado nas proximidades da casa paroquial e teve seu celular, dinheiro e outros pertences levados. O padre Matheus Daniele, da paróquia Nosso Senhor Bonfim Jesus de Carazim, foi vítima então de assalto nas proximidades da casa paroquial, lá na Padre Ramos, centro do município. Conforme as informações iniciais, este religioso foi abordado por dois homens armados enquanto estava na rua. Durante a ação, os malucos levaram pertences pessoais da vítima, incluindo dinheiro, celular e tudo mais. Apesar da abordagem armada, o padre não resultou ferido. Após o crime, a Brigada Militar foi chamada, compareceu no local para atender a ocorrência e colher algumas informações. As circunstâncias do assalto e a identificação dos envolvidos deverão, claro, ser apuradas pelas autoridades policiais. Até o momento, não foram divulgadas informações sobre prisões relacionadas a esse caso. Mas sabemos que, na verdade, o padre foi rendido, foi amarrado logo após a missa na comunidade católica de Carazinho. Os criminosos teriam invadido a comunidade, né? Levaram celular, dinheiro, todo o dinheiro que foi arrecadado durante a celebração ali, eles levaram também, os malucos, né? De acordo com informações apuradas, novas informações apuradas, os criminosos estiveram no local por uma porta lateral que dá acesso à sacristia. E logo após a celebração, o padre Mateus foi agarrado, amarrado, colocado dentro de um banheiro, né? Não sofreu agressões, pelo menos é o que ele alega. Os criminosos levaram o celular, aparelho utilizado pela comunidade, né? E mais o dinheiro arrecadado durante a celebração. Segundo o padre, suspeita de que os criminosos estivessem acompanhando a movimentação do lado de fora e tenham aguardado o encerramento da missa para agir malignamente. Depois que percebeu que os suspeitos haviam deixado o local, o padre começou a gritar por socorro. Os gritos foram ouvidos por populares que prestaram auxílio e imediatamente acionaram a Brigada Militar. A Brigada, então, lá no local, realizou buscas nas proximidades, mas os larápios não foram localizados. Caso investigado agora pela Polícia Civil, que deve apurar a circunstância dos crimes. E, claro, buscam intensivamente identificar os ladrões para serem submetidos a um castigo, sem qualquer possibilidade de perdão. Não adianta rezar agora, malandro. Caiu a casa de vocês. Sete horas 48 minutos. 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Foragido da justiça, foi recapturado após manter uma mulher refém e amarrada em um mato. Suspeito invadiu a casa armado com faca na madrugada. A vítima depois conseguiu escapar e o homem acabou sendo preso pela Brigada Militar na localidade próxima ali chamada de Painá. Um homem foragido, então, do sistema penitenciário, foi preso pela Brigada Militar após sequestrar, agredir e manter uma moradora em cárcere privado em uma área de mata no interior do município de Quevedo. A prisão foi efetuada por volta das 21 horas e 30, lá em Paina. Segundo informações divulgadas pelo um site aí do Rafael Menezes, com base no relato da vítima para a polícia, a casa da moradora foi invadida sim, e eram 4 horas da madrugada. Sob ameaça de faca, o agressor coagiu a vítima a caminhar até uma vegetação fechada nas proximidades do imóvel. No local ermo, a mulher sofreu agressões físicas e teve suas mãos e pernas amarradas. A vítima aproveitou depois um momento de distração do seu captor para soltar as amarras e fugir, pedindo socorro a moradores vizinhos. Em seguida, ela foi transportada até a unidade de pronto atendimento da cidade para receber os primeiros cuidados médicos. A polícia, claro que já saiu em trabalho, iniciou o cerco na região, né? E assim que tomou conhecimento desse crime, localizaram e deteram o apenado hora depois. O cara era foragido, né? E aí já foi detido logo depois. De acordo com o registro da Corporação Militar, ele, o bandido, possui extensa ficha de antecedentes, incluindo ocorrências por homicídio, tráfico de drogas, porte ilegal de arma de fogo, ameaça e maltrato. A pena que ele estaria cumprindo não se sabe, que é relativa a qual dos crimes que ele tinha cometido anteriormente, né? Caso agora sendo apurado pela Polícia Civil, podemos dizer que vá de retro, Satanás, e se exploda na cadeia. Sete horas, 50 minutos. Na boca da gaita, vem aí ele, o gaiteiro Celestino, para nos trazer previsão do tempo.
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2: Bom dia, boa manhã para você. Hoje, quarta-feira, dia 7 de outubro de 2000. E 26. Temperatura neste momento atualizando 18,5 graus, sensação térmica aí de 19,1. A mínima é de 14, a máxima pode chegar a 30 graus nesta quarta-feira. Olha só, probabilidade de chuva para hoje é de 60%. Caso ocorra, será em direção ao fim da tarde, né? vai ser aí de 10 milímetros se caso ocorrer, como vem acontecendo nos últimos dias. Para amanhã, quinta-feira, dia 8 de outubro, a mínima é de 19 e a máxima é de 28 graus. Probabilidade de chuva é de 60%, caso ocorra, será de 35 milímetros. Para amanhã, quinta-feira, já sexta-feira, dia 9 de outubro, a mínima é de 17 e a máxima é de 27 graus. Probabilidade de chuva para sexta-feira é de 60%, caso ocorra será de 40 milímetros. Sábado, domingo, segunda e terça chove na nossa região. No sábado, uma pequena probabilidade de chuva, caso ocorra será de 15 milímetros. No domingo, será de 5 milímetros. Na segunda, 8 e na terça-feira será de 5 milímetros. Temperatura neste momento, 18 graus e 3 décimos. João, 7.
0: Ué, tem até eco. Vamos nesta, vamos nesta, vamos nesta. A próxima ocorrência, Celestino, a próxima ocorrência que nos aparece aqui em nossa mesa de trabalho, trata-se de um homem que foi morto após ele ter se recusado a entregar a uma caminhonete que teria sido perdida em uma aposta sobre eleição. Esses malucos aí, né? Que se afranham dentro das eleições, tem time formado, juro que vão ganhar e não sei o quê. O cara fez uma aposta com a sua caminhonete, perdeu, não quer pagar. Petista, pelo jeito, né? Se perdeu, é. Então, o que nós vamos fazer? O crime aconteceu no Pará, gente, após discussão envolvendo uma aposta sobre o resultado do primeiro turno das eleições presidenciais. Claro que o outro que tinha ganho a aposta, ele matou e fugiu, tá foragido. Um homem identificado, então, como Antônio Jardim Gomes foi morto a tiros após se recusar a entregar uma caminhonete que teria apostado no resultado do primeiro turno da eleição presidencial. Esse crime se deu no domingo à noite, né? Lá no distrito de Belo Monte do Pará, zona rural de Novo Repartimento Sudeste Paranaense. Segundo as informações preliminares da Polícia Civil, Antônio teria colocado o próprio veículo em uma aposta relacionada à vitória de um candidato à presidência, ainda no primeiro turno. Como o resultado esperado por ele não ocorreu, o suposto vendedor teria procurado a vítima para cobrar o combinado. Conforme os relatos de testemunhas, Antônio se recusou a entregar a caminhonete e iniciou daí uma discussão com o suspeito, que já foi identificado, Ananias Soteiro de Oliveira. Durante tal que procó, a vítima foi atingida por cerca de 6 tiros, morrendo ali no local. Após o crime, o malandragem, o matador, fugiu e permanece foragido até a última atualização dessa ocorrência. A caminhonete envolvida na aposta foi deixada no local. Equipes policiais realizaram buscas para localizar o maluco aí, o ganhador da aposta, atirador, que perdeu tudo pelo jeito, né? A delegacia de Novo Repartimento investiga o caso como homicídio doloso. Perícias foram realizadas, testemunhas estão sendo ouvidas, tudo isso com o fito de esclarecer a circunstância de mais esse imbecil crime. Sete horas, 55 minutos. 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Mulher é resgatada após ficar em cárcere privado por 2 dias lá em Taquari. Vítima de 41 anos, relata ter sido agredida e ameaçada pelo suspeito durante o período que permaneceu segura, né? Mulher de 41 anos, que estava sendo mantida em cárcere por 2 dias, resgatada então pela Brigada Militar ali em Taquari ontem. A vítima relata que mantém uma união estável com o elemento que é o suspeito, né? Não possui com eles filhos. Segundo ela, desde o domingo, o suspeito passou a mantê-la presa, sem que ela tivesse liberdade para sair. Presa dentro do apartamento, né? Durante esse período, foi o elemento que é o suspeito, né? Não possui com eles filhos. Segundo ela, desde o domingo, o suspeito passou a mantê-la presa, sem que ela tivesse liberdade para sair.

0: né? A vizinha que ouviu os seus gritos acionou a brigada militar. Antes da chegada da guarnição, entretanto, ele fugiu do local levando o aparelho celular. O caso está com fortes investigações pelas autoridades policiais. Certamente, este babaca vai ir pra cadeia. Sete horas e 57 minutos. Cláudio Celestino aqui na minha direita, 132 quilos de puro músculo. O cara é um terror de fortaleza. Celular que seria devolvido à delegacia da mulher foi furtado da vítima quando estava na área central de Lajeado. A vítima relatou à polícia que um homem em uma motocicleta preta se aproximou e levou duas sacolas com documentos, dinheiro, medicamentos e também produtos de higiene. A mulher, então, que teve as suas sacolas furtadas enquanto aguardava um ônibus na região central de Lajeado, caso devidamente registrado na delegacia de pronto atendimento do município. E conforme esta ocorrência, o fato se deu por volta das 12h20 em uma parada de ônibus localizada ali na rua Doutor Paraubé, bem em frente a um supermercado. Segundo a vítima, a motocicleta de cor preta, né, com seu condutor, passou pelo local e o ocupante, que vestia uma jaqueta preta, pegou as duas sacolas que estavam em sua mão. Ainda de acordo com a ocorrência, os objetos levados eram documentos, produtos de higiene, dinheiro, medicamentos e um aparelho celular utilizado para monitoramento de agressor, equipado com um botão de pânico e o respectivo carregador. A senhora tinha proteção e foi lhe dado um celular que qualquer sinal que ela desse pelo celular era sinal que estava em perigo, né? Bom, a vítima informou que estava a caminho, inclusive, da delegacia da mulher para devolver o aparelho. E após pegar as sacolas, o autor fugiu em direção ao centro. Ocorrência devidamente registrada como furto, a Polícia Civil está apurando as circunstâncias desse caso. Tomara que encontre esse motoqueiro Gaturama. Sete horas e 58 minutos e é quarta-feira. Hoje, a dupla Grenal retorna às atividades depois dessa parada.
1: Apavorados os dois,
0: babando na raia, lá na rabeira do Campeonato Brasileiro. Precisam os dois de vitória. O Grêmio joga, eu acho, com...
1: Corinthians.
0: Não, o Inter joga com Corinthians em Porto Alegre. O Grêmio joga com o Remo lá em... Pará, lá em Belém, não sei onde é, né? Mas joga fora. Espero que os dois consigam bons resultados para continuar tentando escapar, né, de categoria menor aqui no Campeonato Brasileiro. A próxima conversa celeste às 7h58. 58 minutos, gente. Olha só. Gestante foi encontrada inconsciente dentro de um carro às margens da 129, área de Casca. Essa mulher tem 36 anos, está grávida de 7 meses. Encontrada então pelo comando rodoviário durante patrulhamento e encaminhada ao hospital. Bom, ela estava no veículo parado no acostamento, ali em Casca, e a ocorrência foi registrada às 15h30 da tarde, próximo ao acesso à comunidade de Capela Evangelista. O comando da Brigada Militar de Casca localizou um Volkswagen Polo com placas de Curitiba durante seus patrulhamentos. E dentro do carro estava essa senhora, inconsciente. Quadro de hipotensão, a gestante relatou estar aguardando ajuda há cerca de uma hora. Após receber auxílio, ela informou estar grávida de aproximadamente 7 meses e apresentar um quadro de hipotensão, popularmente conhecido como pressão baixa. Segundo a gestante, que é natural de Vacaria, ela aguardava atendimento havia cerca já de algum tempo. SAMU foi chamado, realizou o primeiro atendimento, uma ambulância também da SCAB prestou apoio a esta ocorrência. A mulher encaminhada ao Hospital Santa Lúcia, em Casca, onde permaneceu sob cuidados médicos. Ela, sabemos, se recuperou e passa bem. Oito horas. Neste momento, retorna a nossas quadras da emissora Emoção, ele, Cláudio Celestino de Almeida, mais conhecido por Cabo Celesta, para nos trazer

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0: 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Ótica Liz, então, vai nos dizer a temperatura: 19 graus.
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0: Celesta, estamos de volta, Celesta. Vamos lá. 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Cláudio Celestino, vamos largar com tudo? Então...

0: Socorro! Vamos lá, vamos lá, vamos lá. Veículo furtado em Venâncio Aires foi recuperado, parcialmente depenado em Rio Pardo. O Fiat Linea foi localizado pela Brigada Militar após denúncias de que estaria sendo desmanchado. Um homem foi pego e encaminhado à delegacia de polícia. Então, gente, um Fiat Linea que estava registrado como furtado foi recuperado pela Brigada Militar lá na Rua General Osório, em Rio Pardo. Ação realizada pela Brigada Militar. A guarnição teria chegado ao local após receber denúncias de que o veículo estava sendo desmanchado, né? Aí já estava, sim, no local, encontrado parcialmente depenado, sem as rodas, sinaleiras, bateria. A placa também estava parcialmente coberta. Durante consulta, os policiais então constataram que o veículo era furtado desde março, ali no município de Venâncio Aires. O veículo foi recuperado, o homem que estava fazendo o depenamento lá foi pego, tomou-lhe um nó de gavetão e conduzido à delegacia de polícia, onde lá foram adotadas as providências cabíveis para que este canalha pague pelo que estava fazendo. Idiota é idiota, e idiota tem que ficar lá onde ficam os idiotas, né? Na cadeia. A próxima ocorrência, 8 horas, 8 horas, 11 minutos. Indivíduo foi preso após acessar telhado e cortar cabos de ar-condicionado de uma empresa na área de Lajeado. A Brigada Militar foi acionada, realizou a prisão de tal elemento. Sim, segunda-feira, né? Ele foi preso em flagrante por furto na área central de Lajeado. E de acordo com a nossa Brigada Militar, eles teriam sido acionados, né, com informações de que esse cara estava em um telhado de um estabelecimento comercial furtando fios. Buscas nas proximidades, ele foi localizado e já estava abraçado em um monte de fios de cobre, né? Conforme apurado, ele tinha acessado o imóvel, cortou os fios de um aparelho de ar-condicionado instalado no telhado do estabelecimento. Na hora que foi pego abraçado em toda a fiação, ele recebeu voz de prisão, encaminhado para posto médico para exames de praxe e depois DPPA, onde foi autuado em flagrante. O canalha, logo depois, foi jogado no sistema prisional. Caminhoneiro metido a bossa nova foi preso usando cocaína e portando droga em plena BR-290, área de Pantano Grande. Madrugada de terça-feira, hein? A Polícia Rodoviária Federal prendeu, então, esse caminhoneiro dirigindo sob efeitos de drogas. Ele estava na área de Pantano Grande. Também portava drogas e, segundo ele, para consumo pessoal, para entortar a que tu via. É, ele queria se entortar todo. Denúncias chegaram que um caminhão vinha sendo dirigido em zigue-zague na rodovia. Os policiais imediatamente localizaram o veículo, né? E verificaram que o condutor estava descumprindo primeiramente as 11 horas obrigatórias de descanso e apresentava sinais de que estava chapadão. Diante disso aí, foi realizado busca no veículo. Veículo esse emplacado em Santa Rosa do Sul, de Santa Catarina. Dentro do caminhão, os policiais rodoviários encontraram cocaína, vestígios de outras porções recém-consumida. Motorista tem 32 anos. É natural de Santa Catarina. Foi encaminhado à Polícia Judiciária para a ocorrência pelos crimes de porte de droga e consumo pessoal, conduzindo veículo automotor. A sua capacidade psicomotora, claro que estava alterada em razão de toda a droga que estava consumindo. Se dizendo bossa nova, tomou-lhe uma cana dura, o imbecil. Oito horas e 14 minutos. Vamos lá, porque tem mais bronca pintando agora em Camaquã. Uma relojoaria lá foi alvo de assalto à mão armada na área central da cidade. O crime aconteceu por volta das 9 horas da manhã na rua Júlio de Castilhos. Esta relojoaria, alvo de assalto à mão armada, então, né, área bem central de Camaquã. Segundo informações obtidas pela imprensa, né? Vamos lá, especialmente o portal de notícias do blog do Juarez, meu amigão. Dois homens chegaram ao local em uma moto. Um deles ficou na motocicleta e o outro, com uma arma de fogo em punho, desceu e cometeu o assalto. No momento desse roubo, desse assalto, havia um cliente dentro do estabelecimento. Não foram ainda divulgadas informações sobre os itens que foram roubados da referida loja. Imagens de câmera de segurança e também de populares que estavam no local filmaram toda a ação. A Brigada Militar atendeu a ocorrência e, junto com a Polícia Civil, está trabalhando nesse caso. É bom dizer que, por enquanto, os criminosos não foram localizados, automaticamente não foram presos. Mas a polícia trabalha para isso. Vamos segurar os bandidos aí, gente. Vamos pegar aí. Se tiver que bufetear, vamos bufetear. A próxima. 8:16. Homem foi morto durante assalto a uma propriedade no interior de Tupanciretã. Criminosos renderam dois caseiros, aguardaram a chegada do casal proprietários e fugiram, levando dinheiro, arma, celular e um veículo. O homem, então, acabou sendo morto durante esse assalto na propriedade lá em Passo do Laje, interior de Tupanciretã. Segundo a polícia, dois criminosos armados e encapuçados chegaram ao local. Eram 17:30. Pegaram primeiramente os dois caseiros, né? E os amarraram em um cômodo até a chegada do proprietário e da sua companheira, que se deu lá por volta das 21:30. O caso vem sendo investigado como latrocínio. Mataram para segurar o roubo, né? Conforme o delegado titular da delegacia de Tupanciretã, delegado Anderson Riedel, os criminosos procuravam armas. Os dois homens que estavam na propriedade foram dominados, né? Aqueles permaneceram sob vigilância. Quando o casal chegou de carro e começou a descarregar compras na casa principal, os assaltantes os abordaram. O homem, que a recém tinha chegado, acabou sendo atingido por 3 disparos, morrendo ali no local. A companheira dele foi rendida, ameaçada e colocada no chão. Depois, ela foi levada para o mesmo cômodo onde estavam já amarrados os dois caseiros. Ela também ficou lá acorrentada, amarrada, coisa assim, né? A vítima que morreu carregava, segundo o delegado, R$10.000, dinheiro proveniente da venda de um pedaço de terra. De acordo com a Polícia Civil, o casal havia ido a outra cidade da região para uma consulta médica e aproveitaram tal viagem da consulta para sacar esse valor de R$10.000 que tinham recebido da venda de um pedaço de terra que tinham feito. Durante a ação, os criminosos também levaram uma arma que estava com o homem e o celular de uma das vítimas, né? E antes de deixarem a propriedade, pegaram um veículo que pertencia a um dos moradores e fugiram. Até o momento, o automóvel e os demais bens roubados não foram localizados. O Instituto Geral de Perícias esteve na propriedade, fez os levantamentos periciais. A Polícia Civil pretende ouvir familiares e testemunhas ao longo desta semana e prosseguir, claro, com buscas pelos suspeitos. Segundo o delegado, a investigação está no início e deve esclarecer, entre outros pontos, por que os criminosos permaneceram por cerca de 4 horas na proximidade, na propriedade, aguardando a chegada do casal. Certamente eles tinham informações de que esse casal tinha ido buscar dinheiro, né? R$10.000 e estava aguardando. A vítima fatal, o homem que morreu, não teve, por enquanto, o nome revelado pela polícia. E sabemos que ele tinha feito 56 anos no mês de agosto. Sei, opa, 8:18, Celestino da Copa, ele é o Bossa Nova. Brigada Militar apreende mais de 0,5 tonelada de maconha em 4 horas de trabalho aqui no estado, hein? Prisão por tráfico aconteceu no noroeste e no sul do Rio Grande do Sul. A Brigada Militar, então, apreendeu 552 quilos de maconha em 2 ocorrências de tráfico de droga registrado entre a noite de segunda e a madrugada de terça-feira aqui no nosso rico e amado estado. As ações ocorreram em Santa Rosa e em Pelotas, em um intervalo de aproximadamente 4 horas, resultando na prisão de 2 homens. A primeira ocorrência, registrada às 20h45 da segunda-feira, na RS-307, no distrito de Auxiliador, em Santa Rosa. As guarnições militares abordaram um Ford Fiesta Prata e localizaram tijolos de maconha dentro do veículo. Esta droga totalizou 200 quilos. Claro que o condutor do veículo foi preso em flagrante por tráfico, né? Um segundo ocupante do carro conseguiu fugir em direção a um matagal e tomou o Doril, sumiu, não foi localizado. O homem preso, juntamente com a droga, foram encaminhados à Polícia Federal de Santo Ângelo. A ocorrência, claro, vai ser tratada como tráfico internacional de drogas. O homem preso já está no cadeião. A outra ocorrência, eu disse duas, né? Madrugada de terça-feira, uma hora, a brigada prendeu um homem de 23 anos durante patrulhamento na Travessa 4 do bairro Sangafunda, lá em Pelota City. Com ele, apreendido 411 tijolos de maconha, 352 quilos. Apreendido também duas pistolas e uma balança de precisão. Este homem, lá em Pelotas, foi encaminhado para a delegacia de pronto atendimento, juntamente com todo o material apreendido, autuado em flagrante e também jogado dentro do sistema prisional. Oito horas e vinte e um minutos, Celestino. Mulher de 32 anos foi morta em Caxias do Sul, fazendo com que o nosso estado chegue a 60 feminicídios neste ano de 2026. Essa vítima foi encontrada morta em uma área de vegetação lá no bairro Diamantino. Dois elementos foram presos pela Brigada Militar como suspeitos. A vítima, Suziele dos Santos Brito, foi encontrada morta em uma área de vegetação lá no Diamantino de Caxias do Sul. O caso é tratado como feminicídio pela Polícia Civil. Dois homens, um de 32 e outro de 35 anos, foram presos durante as investigações realizadas logo após o crime. A Brigada Militar teria sido chamada, né, para atender tal ocorrência e a encontrou a vítima morta. A polícia, através da Delegacia de Homicídios e Proteção à Pessoa, mais Instituto Geral de Perícias, foram chamados para os procedimentos iniciais de perícia e investigação. Durante o início dessas diligências, os policiais conseguiram imagens de câmeras de segurança que auxiliaram na identificação do veículo utilizado para chegarem com os bandidos ao local. Conforme as informações constando na ocorrência, um Chevrolet Astra teria chegado à área acompanhado por dois homens e uma mulher. A partir das imagens e de outros dados levantados, as equipes começaram buscas pelo veículo. Veículo esse que foi localizado na RS-122. O motorista, na hora, 32 anos, foi abordado e preso. Na sequência, outro homem, de 35 anos, também foi localizado e preso. Segundo o que foi obtido durante essa ocorrência, os dois homens estavam com a vítima e teriam se deslocado com ela até uma área de loteamento em obra, onde ocorreu o crime. A mulher foi deixada em uma área de vegetação. Durante as buscas e verificação relacionada ao caso, localizados objetos pessoais da vítima e dois veículos com sinais de clonagem. Um bastão também foi apreendido. Conforme o que está constando, o objeto, esse bastão, teria sido utilizado no crime. Os dois homens, então, pegos, foram encaminhados à delegacia de polícia para os procedimentos legais. Até o momento, não foram divulgadas informações sobre a relação da vítima com o suspeito. E aí, o que chama atenção esse caso de Caxias do Sul é o 60 feminicídio registrado aqui no estado em 2027, conforme, claro, os dados da Polícia Civil, né? Esse crime ocorre em sequência a outros três casos registrados no estado a partir de domingo. Relembrando esses três casos, em Alegrete, outro em Barra da Guarita e o terceiro em Porto Alegre. Em Alegrete, uma mulher de 20 anos, que foi morta a tiros, né? Domingo pela manhã no bairro Assunção. A Brigada Militar teria sido chamada às 6 horas da manhã, atendeu a ocorrência de disparos de arma de fogo lá na rua Ciro de Andrade. Os policiais lá então encontraram Ana Cristina Pinheiro Milano do Canto, que estava morta. Ela era ex-companheira do suspeito, que tem 23 anos, identificado como Eliton Moura da Silva, aquele soldado do 6º Regimento da Cavalaria Blindada lá de Alegrete, né? A irmã da vítima, de 29 anos, também foi atingida pelo disparo. Foi socorrida e, conforme informações, está fora de risco. Após o ataque, né, o militar fugiu. A brigada militar começou buscas e conseguiu localizá-lo às 10 horas da manhã do dia seguinte. 4 horas depois da ocorrência, né? Estava escondido no terreno de uma casa abandonada, lá na rua Martin Luther King, do bairro Praça da Lagoa. Segundo a brigada, ele foi preso e estava inclusive com a arma que utilizou para cometer o crime. A outra morte em Barra da Guarita, mulher de 36 anos, morta a golpes de canivete às 7h50 de domingo. O crime aconteceu na região central do município e envolveu um casal de origem venezuelana. Segundo o delegado Roberto Aldino, a vítima e o agressor, de 33 anos, eram namorados. O desentendimento começou na casa, onde os dois estavam, lá na rua Pelota. Durante a ocorrência, a mulher deixou o imóvel e correu até a via pública, mas foi alcançada pelo endiabrado companheiro. E conforme o delegado, ele a derrubou no chão e começou a desferir golpes de canivete contra ela. A mulher morreu ali no local. Esse homem, depois de matar a mulher, começou a se ferir, se dar cortezinho com o canivete, aquela coisa toda, né? A brigada militar chegou lá no momento, conseguiu imobilizá-lo, preso em flagrante, encaminhado ao hospital Santo Antônio, Intendente Portela, e permanece lá hospitalizado sob custódia. A terceira morte, então, a partir de domingo, essa mulher de 24 anos, Tamires Araújo, morta a facadas, segunda-feira, no bairro Restinga, extremo sul da capital. Ela foi assassinada pelo companheiro, que tem 29 anos e que também foi presa em flagrante no local. O crime se deu na rua Coronel Dasco Dutra, conforme há pouco noticiei, né? Vizinhos escutaram a discussão entre o casal, 2 horas da madrugada, aquela coisa toda. A Polícia Civil já está trabalhando em cima desse caso, né? E a morte é tratada como feminicídio pela Polícia Civil. Certamente foi o companheiro que matou a mulher. Esses 3 casos a partir de domingo, o 4º caso depois em Porto Alegre, levou a polícia a ter que investigar 60 feminicídios somente este ano de 2026. Gente, até o início agora de agosto, haviam sido registradas 139 tentativas de feminicídio e 46 feminicídios. Agora, setembro e outubro, já passou para 60. Olha só, de 46 feminicídios, fomos a 60. Né? Aconteceram 14 nos últimos dias, né? Gente, que coisa de louco. As ocorrências envolvendo casais estão cada vez mais violentas. Normalmente, os debilóides acabam matando a mulher. São incompetentes, não têm condições de manter um casal em felicidade e acabam, para não perder a mulher, matando, fazendo essas barbaridades todas. Por isso, esses homens não merecem qualquer liberdade. Devem sim apodrecer numa cadeia.
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0: Chegamos ao final, Celesta! Chegamos ao final do Faixa Policial de hoje. Muito obrigado a todos vocês pela sintonia. 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E, gente, que maravilha e que beleza. Esse grupo Emoção é maravilhoso.
2: Eu estou aqui. Jesus Cristo.
0: É com muita alegria eu chamo para vocês Diego Ferla, o tiozão de progresso. E falar em Tinhozão, aqui temos um também, né? Vai se aproximar dos estúdios de Arroio do Meio, ele, o Tinhozão Pé de Pano, Maninho, com músicas, alegrias e altas paixões. É contigo, Maninho, segura a tua bronca. E nós, Claudinho, temos com tudo, não temos prosa?
3: Vamos lá.
0: Vamos lá, vamos lá, vamos lá, Lirce! Bom dia, amiga Lirce! Odete Larsen, o Clena, Clena Edson aqui com a gente, Margarida Soares, José Vilmar, Serjão Roberto Silva, Loreci Roquemba, Flávio Schoser, que alegria, Flávio, Laércio Gravim, Rosemary com Áustria, beleza, amiga, Lorita Chiesa, Rosemary Passe, a Liane, Liane Graf, a Sueli Ferrari, Sueli Ferrari, Lourdes Requisigo, Paulo Santos, Paulo Santos, fala Paulão, ele, curtindo uma folga e ouvindo a emoção. Sérgio Pérez, bom dia, Sérgio. Que legal você aqui, né? É, ele disse que tá abobado com a notícia de ontem do homem que se escondeu na casa do cachorro. É, onde já se viu desalojou o cachorro, né? É patife mesmo, né? Fifi Dadá também aqui, mandando as beijocas calorosas para essa dupla que tem na emoção. Eu nem vou dizer o nome. Um tá aqui do meu lado, o resto, o outro vai chegar daqui a um pouco. Bom, fui com tudo. Não esqueçam que o facão continua afincado no toco.
3: E a vida, João.
0: Mas a vida, Cláudio, que beleza, Cláudio. Doce, doce, como mesmo.
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1: Bom dia, ótima manhã pra você ligado aqui na Amiga do Vale. 28 pras 9.
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1: Já temos uma manhã bonita de sol e céu aberto e a temperatura 21 graus.
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1: Vem pra cá fazer parte da nossa Amiga do Vale, do nosso clube. 26 minutinhos, voltando pras 9. Bom dia, bom dia, bom dia. Obrigado pelo carinho maravilhoso de toda a região. Sintonizados a nossa emoção. Temos uma manhã linda de sol, céu aberto, temperatura em 21 graus hoje, pode chegar até os 30 graus na parte da tarde. Pode ter alguma mudança no tempo. Amanhã, quinta-feira, também, né? Marca um pouco de instabilidade. Vamos estar acompanhando aí para informar você certinho sobre as condições do tempo. Ótima manhã, meus amigos. É quartou, quarta-feira, dia 7 de outubro. Maninho, chegando para te fazer companhia. Juntos nós vamos até o meio-dia na Amiga do Vale. Parabéns à ganhadora da promoção Emoção de Ser Criança, Yasmin Victoria Hofmeister, de Arroio do Meio. Papai, o Ismael Jacó Hofmeister. Parabéns, Yasmin.

0: Dia bonito demais, né, Rose? Alô, Estrela. Beijos, minha amiga. Bom dia. Roberto, ligadinho na emoção lá em Teutônia. Ademir Dieker também na sintonia. O Gaúcho tá acompanhando a programação lá em Minas Gerais. Que maravilha, hein?
1: Bom dia, Mani.
0: Bom dia.
1: Aqui é o Gilmar, que é o Liberinho de Minas Gerais.
0: Fala, Gilmar.
1: Eu queria muito do seu Paulinho Perigosa. Pra minha esposa Elaine, meu filho Paulo, o Emerson, a Bruna, a Maia, o Levi, a Camille, pra todos os gremistas. Hoje tem Grêmio, 7:30. Vamos lá, pra cima deles. Tem que ganhar. Não pode empatar nem perder, tem que ganhar.
0: Tá bom.
1: E pra vocês da rádio, valeu a emoção.
0: Valeu, Gilmar. É, os gremistas com essa esperança, com o retorno do Renato Gaúcho aí, né? 21 graus é a temperatura. Aproveita pra me contar aqui, você gosta mais de música sertaneja ou você gosta mais do bailão, das nossas músicas de bandas? Me diz aí, tô curioso pra saber, hein?
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0: 22 pras 9. É. Banda Ícaro e Gilmar.
3: Banda Ícaro e Gilmar. Mais uma vez.
0: Mais uma vez.

0: Ô maninho, estou aqui no forro, só no gesso, aqui em Taquari, ligadinho na emoção, toca a rainha musical pra mim. Alô, Alex Brandão, bom dia, Taquari, grande abraço, fazendo um forro de gesso, espetáculo de trabalho, hein? Valeu, Alex, alô, Taquari, grande abraço pra todos aí, obrigado pela sintonia, tamo junto com a emoção, já já o rainha musical vai cantar aí. Eu tô trabalhando e curtindo a melhor, maninho, passando pra desejar uma excelente quarta-feira. Queria ouvir a música Conexão, eu adoro essa música, é linda, né, Loreci? Valeu, Lori, bairro Glória, ligadinha com a emoção, beijos. Olha aí, Altemir, bom dia.
1: Bom dia, maninho, como
0: tudo
1: é que vai?
0: Certo.
1: Vai começar o sofrimento hoje noite de novo, né?
0: Pois
1: ô,
0: é.
1: Ô, maninho, toca pra nós, louco, apaixonado, com brilhação.
0: Claro.
1: Valeu? Tchau, um abraço.
0: Valeu, alô Fazenda Loma, Roca Salles, todo o pessoal na sintonia, o Pedro de Mariante também.
2: Meu amigo Pet, agora dicas para você cuidar bem do seu amiguinho.
3: Oi queridos, proteger os animais e respeitar a natureza exige atitudes simples e conscientes no nosso dia a dia. Prefira sempre adotar um pet com responsabilidade ao invés de comprar e apoie causas de proteção animal. Evite consumir produtos testados em bichinhos. Não use roupas de pele natural e não frequente atrativos que explorem a fauna, viu? Pequenos gestos e escolhas éticas da sua rotina fazem uma diferença gigantesca para um mundo mais justo.
2: Esse foi o

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2: Aí a musical pedido aqui da obrigado, nossa programação, gente. Alex Brandão lá em Taquari, colocando gesso, fogo de gesso ouvindo Amiga do Vale. Em Fazenda Vila Nova, Tamires também pediu rainha musical, né, Tamires? Bom dia, tá na pintura hoje, ó, Moninho. Hoje eu estou na pintura, capricha aí, viu, Tamires? Beijão, ótimo dia, bom trabalho, obrigado pela audiência, manda uma boa pra nós aí, eu gosto é de bailão, Maninho. Valeu, Tamires, Fazenda Vila Nova, um beijão, uma excelente manhã. Adriane Amorim, tudo bem? Ótima quarta-feira pra todos, tô fazendo faxina, ligadinha aqui no Clube do Ouvinte e também quero ouvir rainha musical, a Branca de Neve. Valeu, Adri, bom trabalho, hein, Lajeado, na audiência da emoção, beijão. Loreci no bairro Glória, pediu conexão, daqui a pouquinho roda pra vocês. Alô, Altemir em Fazenda Loma, Paulinho Meirelles em Lajeado ligadinho. A Adriane mandou um selfie lindão de Lajeado, ô, oh, maravilha.

0: Amiga do Vale informando a hora. 9 horas, bom dia.
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3: Sol bonito na região e a temperatura 22,5 graus.
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5: Olá, uma ótima quarta-feira para você. Sou Luana de Oliveira, chegando com o nosso horóscopo Áries, Touro e Gêmeos.
0: Áries.
5: Ariano, dessa vez será melhor você não resolver os dilemas com atitudes precipitadas, mas remoer os pensamentos, ainda que doloridos, até extrair desses conclusões sábias que produzam resultados a médio e longo prazo. Melhor não, viu? A cor para hoje é o cinza.
0: Touro.
5: Oi, Touro. Ninguém convence uma pessoa que não queira ser convencida. E agora, nessa parte do caminho, com os ânimos exaltados, melhor seria você nem tentar a façanha de convencer ninguém. Está todo mundo de cabeça feita. A cor para hoje é o verde.
0: Gêmeos.
5: Oi, Gêmeos. Há muitas pontas soltas que precisam ser amarradas. Muita coisa para organizar direito. Portanto, se envolver em discussões nessa parte do caminho seria um luxo, algo que por enquanto você não precisa. Melhor não, viu? A cor pra hoje é o vermelho. Daqui a pouquinho, Câncer, Leão e Virgem.
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1: Tô aqui te esperando na nossa manhã. Quarta-feira, hoje, dia 7 de outubro. Sol bonito pelo vale. 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
1: 95, Oitânia, em Santa Clara. Ótima quarta-feira para todos nós, maninho. Eu amo sertanejo, mas o meu coração é do bailão. Se possível, eu gostaria de ouvir a música Aposta do Sétimo Sentido com o Alessandro Turro. É linda essa, né, minha amiga? Valeu, Tânia. Alô, Santa Clara. Aliás, a Tânia tá tomando um lindo chimarrão, ouvindo a nossa amiga do Vale. Alô, Cleomar. Bom dia, maninho. Excelente quarta-feira. Eu ouço mais o sertanejo. Mais tipo chimarrão e uma geladinha tem que ser com aquele momento certo, né? Cada uma tem o seu estilo, é verdade. O pessoal gosta de tomar chimarrão muitas vezes ouvindo música gaúcha, né, Cleo? Alô, Barbearia Silva, bom dia, ligadinho, né? Colado com a nossa emoção e um belo chimarrão tá pronto aí, maravilhoso. Ei, coisa boa. Alô, Josué, um abração pros amigos ligadinhos aí na nossa programação.
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0: Tido e brilhação, é pedido, é claro, a gente roda 23,5 graus. Hoje, quarta-feira, dia 7 de outubro, deve chegar aos 30 graus hoje com o sol. À tarde já pode ter alguma mudança aí no tempo. Vamos informando você, tá bom? Oi, Rosemary Passe Estrela, maninho, tá saindo pão aqui, ó. Que delícia, hein? Pão caseiro maravilhoso. Capricha aí, Rosi. 1, 2, 3. Oh, maravilha. Esse pão vai ficar delicioso, hein, Rosemary Passe? Eu gosto mesmo é de bailão, maninho. Tá bom, um beijão pra vocês aí. Alô, Estrela, obrigado pela audiência. Bom dia, os amigos sintonizados, pessoal aí do Chopão, né? É, pessoal da banda Chopão na audiência. Alô, Josué. Tânia em Santa Clara, belíssimo Shima, colorido, maravilhoso, enfeitado lá em Santa Clara do Sul. Ô Loreci, sobe o volume do rádio.
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2: Amiga do Vale, e a hora 9:20.
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2: A empresa gaúcha de rodovias, a EGR, trabalha com a previsão de concluir entre os dias 24 e 26 de outubro as obras de reconstrução do pilar da ponte sobre o rio Guaporé, na ERS-129, entre Encantado e Mussum. O novo prazo foi informado pelo diretor-presidente da estatal, Luiz Fernando Vanacor, e a expectativa inicial era finalizar os trabalhos ainda em setembro, mas as sucessivas elevações do rio afetaram o andamento da obra. Segundo Vanacor, as cheias registradas durante o período impediram o trabalho junto ao pilar. Em uma das ocasiões, a força da correnteza chegou a danificar os andaimes instalados no local. Com isso, foi necessário desmontar e reconstruir parte da estrutura utilizada pelas equipes. Nós temos uma previsão aí para agora, final do mês de outubro, entre os dias 24 e 26 de outubro, afirmou o diretor-presidente.
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1: Emoção, amiga do Vale, e a temperatura. 23,5 graus.
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1: Chegou a vez de Câncer, Leão e Virgem.
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4: Oi, de volta na programação, você de Câncer, Leão e Virgem.
3: Câncer.
4: Oi, Câncer. As hostilidades circulam à solta nessa parte do caminho, porque cada pessoa se sente no direito de ter total razão a respeito de tudo. Se você se envolver em discussões, tentando esclarecer, o tiro sairá pela culatra. A cor para hoje é o branco.
3: Leão.
4: Olá, Leão. Para que tudo se ajuste aos seus desejos e necessidades, você terá de mergulhar no olho da tormenta, porque do jeito que andam as coisas no mundo, as pessoas com que você precisará lidar perderão a cabeça facilmente. A cor para hoje é o amarelo.
3: Virgem.
4: Oi, Virgem. Há assuntos que é melhor continuar mantendo sob um manto de discrição, porque as pessoas andam tão nervosas e egoístas que, se você manifestar suas inquietações, com certeza elas vão criar conflitos inúteis. A cor para hoje é o azul. Daqui a pouquinho, Libra, Escorpião e Sagitário.
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1: Bom dia, maninho. Jamir, tudo bem? Jamir Seidel. É Seidel, né? O pessoal que tá na obra, olha aí. Alô, Jamir. Colocando tijolo, né? Capricha, meu amigo. Tá ficando bonito a obra, hein? Se puder, toca o Irmão da Lua do Zezé de Camargo. Pros guris da obra. Linda essa moda, né? Alô, rapaziada da obra, bom dia. Valeu, Jamir. Jamir Seibel e toda a turma trabalhando e ouvindo a Amiga do Vale. Loreci, bom dia, Lore. Bairro Glória na audiência. A minha amiga Rosemary Passe Estrela tá fazendo um pão delicioso. Bom dia, hein? Grande abraço pra todos aí. Obrigado pela audiência. Já pede a tua, né? Manda recadinho aí no 999-7090-10. Vai ligando, participando, pedindo teu sucesso. E é claro, né? Mandando recadinho pra gente. Excelente manhã pra toda a região.
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1: Já me conta aí, você gosta de sertanejo ou de bailão?

0: chegando o nosso top, vem aí o destaque, sucesso novo do Traia Véia, romântica, linda essa, né? Alô Jairo, em Canabarro Teutônio, bom dia.
1: Bom dia, maninho, tudo bem?
0: Tudo
1: Jairo
0: certo.
1: De Canabarro, gostaria de pedir a música do Rogério Magrão, Chá de Amor, para a esposa Marlene, amigos familiares de Canabarro e Bom Retiro do Sul. Eu gosto é do bailão, é muito bom. Valeu, um abraço.
0: Ei, maravilha, valeu, Jairo. Pessoal de Canabarro Teutônia, ouvindo, amiga do Vale. Bom dia, maninha, aqui é a Luciane de Oliveira, de Estrela. Eu amo sertanejo, mas manda música pra gente aí e pra minha amiga Pamela Góes e as colegas de trabalho. Ótimo dia, maninho, meu radialista preferido. Grande abraço. Valeu, Lu, em Estrela. Beijão, Lu, beijão pras meninas. A Pamela Góes, toda a turma aí ligadas com emoção.
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0: Amiga do Vale, a hora 20 para as 10.
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5: Uma ótima quarta, hoje dia 7 de outubro, dia do compositor, e tá no ar o nosso Papo Sério. Praticar exercícios físicos regularmente é excelente para a saúde, mas passar a maior parte do dia sentado pode diminuir esses benefícios. Estudos científicos mostram que o sedentarismo prolongado cria resistência no nosso corpo, atenuando as melhorias metabólicas que a atividade física proporciona. Ficar muitas horas imóvel altera nossa fisiologia de forma negativa, aumentando os riscos de doenças cardíacas, diabetes e problemas circulatórios. Mesmo para quem treina diariamente, passar longos períodos sem se movimentar ao longo do dia exige atenção e pequenas pausas ativas na rotina. A dica dos especialistas é levantar a cada hora, caminhar um pouco e fazer pequenos alongamentos no trabalho ou em casa. Essa simples mudança de atitude ativa a circulação sanguínea, melhora a sua postura e garante que seu corpo aproveite ao máximo os treinos. Movimentar-se ao longo do dia é indispensável para manter a energia alta e proteger seu sistema cardiovascular de forma contínua. Não fique parado por muito tempo. Levante-se, caminhe e transforme a sua rotina diária em uma aliada do seu bem-estar. Sua

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2: Manhã de sol, céu aberto e a temperatura nesse momento 24,5 graus.
0: Tá curioso, né? Então se liga aí, está no ar o nosso Curiosidades.
3: Fala pessoal, tudo no ar o Curiosidades de hoje. Se você acha que o universo é uma barulheira só, prepare-se para o silêncio absoluto. Como o som precisa de um meio como o ar ou a água para se propagar, o vácuo do espaço é completamente mudo. Esqueça as explosões barulhentas dos filmes de ficção científica. Lá em cima, ninguém consegue ouvir nada. É uma imensidão de paz e quietude que a gente mal consegue imaginar aqui na Terra. Olha, que coisa, não sei se vocês queriam isso tudo não, né? Esse silêncio todo, vocês queriam? Muito obrigado pela audiência e até o nosso próximo Curiosidades. Valeu!
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5: Tchau.
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6: Olá, de volta na programação, você de Libra, Escorpião e Sagitário.
0: Libra.
6: Oi, Libra. Fique com suas certezas e deixe que as outras pessoas tenham as certezas delas. Afinal, não é que deveria haver lugar para tudo e para todos entre o céu e a terra? É preciso respeitar a liberdade e poupar os conflitos. A cor pra hoje é o cinza.
0: Escorpião.
6: Oi, Escorpião. Do jeito que as coisas estão, cuide para não iniciar conflitos neste momento, porque ainda que você se sinta com a alma cheia de razões, o cenário não comporta nenhum esclarecimento e, ao contrário, muitas brigas. A cor pra hoje é o laranja.
0: Sagitário.
6: Oi, Sagitário. Seu jeito de ser nem sempre toma o cenário mais leve e divertido, porque mesmo que essa seja sua intenção, você está lidando com gente e as pessoas têm seus problemas e nem sabem lidar bem com as tensões. A cor pra hoje é o amarelo. Já, Capricórnio, Aquário e Peixes.
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2: 14 minutinhos voltando para as 10, 25 graus é a temperatura com sol na região. Bom dia. 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
2: Treze minutinhos, voltando para as 10, uma excelente manhã, 24.

0: maravilhoso. Beijão pra Lu e as meninas em Estrela, Pamela Góes, toda a turma, meu amigo Jairo em Canabarro, Teutônia.
1: Bom dia, Mani.
0: Bom dia.
1: Aqui, Gilmar.
0: Fala, Gilmar.
1: Queria pedir a música Linda Perigosa do seu Paulo, para minha esposa Elaine, meu filho Paulo, o Emerson, a Camille, a Bruna, o Levi, a Mai, pra todos os grimes. Valeu, emoção.
0: Valeu. Um abraço e um ótimo dia. Obrigado por essa audiência maravilhosa. Valeu, Gilmar. Bom dia pra vocês aí.
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0: João Bosco e Vinícius, na manhã da Amiga do Vale, 3 minutinhos faltando pras 10. Bom dia, Deise. Em Conventos Lajeado, tomando um belo mate, colorido, enfeitado, na companhia da sua cachorrinha. Ei, coisa boa, toca corpo e alma pra mim, maninho. Tá bom, Deise? Ô, maninho, chimarrão é na companhia do sobrinho hoje, é o Josué Rockenbach. Abraço aí pra Iva e o Carlos e o Josué em Lajeado. Bom chimarrão pra vocês, meus amigos. Abraço, Iva e o Carlos. Alô, Josué, excelente manhã. Jacinta e Capitão, bom dia, bom dia.
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1: Dia de sol bonito, céu aberto e a temperatura 25 graus.
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1: 10:03, 25 graus e a temperatura. Vem pro nosso clube, hoje vai a 30 graus. Manhã de sol, céu aberto. Quarta-feira, dia 7 de outubro. Maninho, contigo. Manda aí o teu recado pra mim no 999-70-90-10. Sol brilhando pela região. Excelente manhã pra todos. Manda o teu recadinho, participa aí da nossa programação. Me conta aí, você prefere o sertanejo ou o bailão?
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1: Parabéns, Yasmin Victoria Hofmeister foi a ganhadora da promoção Emoção de Ser Criança. Papai Ismael Jacó Hofmeister de Arroio do Meio. Na semana que vem, terça-feira, tem lançamento de nova promoção aqui na nossa amiga do Vale. Fica ligadinho, hein? Um abração pra Ivo, o Carlos e o Josué em Lajeado no Chimarrão com Emoção. Bom dia, maninho. Alan Scoot, ótima semana pra nós. Mais uma semana de quimioterapia na companhia da Emoção. Aí dá tudo certo, viu, Melita? Boa sorte aí, um ótimo dia pra vocês e obrigado pela sintonia maravilhosa. Manda um abração e um beijão pra Deise em Convento Lajeado também, aproveitando o sol maravilhoso.
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0: Saudade, muito bem, maninho. Hoje está sendo uma excelente variação dos ritmos, parabéns. Meu amigo Cleomar, lá na Barbearia Silva, deve estar cantando junto com o rádio, né? Valeu, Cleo, bom dia com o belo chimarrão, aproveitando o dia de sol maravilhoso. Oi, Melita, beijão, minha amiga, ótima manhã, beijo pra Vera e pra Rose também, ligadas na manhã da Amiga do Vale, 10:15.
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0: Confere a hora. 10:18.
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5: Oi, gente, uma maravilhosa quarta-feira para vocês. Hoje, dia 7 de outubro, é o dia do compositor. Parabéns, meus amigos. E atenção, motociclista, tem dica para você aqui no Sinal Verde. 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Cuide bem da sua companheira de duas rodas e viaje com total tranquilidade.
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0: Temos uma manhã bonita de sol, céu aberto e a temperatura marcando 25 graus.
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7: Aqui você fica sabendo, de volta na sua rádio favorita. E atenção, o uso problemático das redes sociais aumenta sintomas depressivos em adolescentes, especialmente antes dos 16 anos. Um estudo da Universidade Miguel Hernández, na Espanha, revelou que esse impacto negativo diminui conforme o jovem envelhece e ganha maturidade. A pesquisa acompanhou mais de 2 mil estudantes por um ano para entender como o comportamento digital afeta a mente. Esse estudo acende um alerta sobre a vulnerabilidade emocional no início da adolescência. O equilíbrio no tempo de tela é crucial para proteger a saúde mental nessa fase de formação. Monitorar o uso é a melhor estratégia para evitar que a conexão digital vire isolamento emocional. Aqui você fica sabendo. Tchau, gente! Você

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2: Oi, de volta na programação desta quarta-feira, as últimas dicas astrais, Capricórnio, Aquário e Peixes.
1: Capricórnio.
2: Oi, Capricórnio, é desnecessário brigar para que suas razões prevaleçam, porque se essas forem verdadeiras, o tempo operará ao seu favor. Torne seu coração o mais sereno possível diante desse cenário hostil. Serenidade. A cor para hoje é o cinza.
1: Aquário.
2: Oi, Aquário. Por mais que as pessoas coloquem mil e uma dificuldades em seu caminho, em vez de vocês enfrentar e brigar com elas, pratique o drible, porque assim você vai poupar fôlego e atingir seus propósitos. Em frente, a cor para hoje é o preto.
1: Peixes.
2: Oi, Peixes. Expor suas ideias no meio ambiente hostil só pode resultar em brigas feias. Por isso, a não ser que você tenha uma queda por se envolver nesse tipo de situação, seria melhor que agora escolhesse bem a sua audiência. A cor pra hoje é o verde. Galerinha, obrigada pela companhia. Até a próxima. Tchau.
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0: Vem pro nosso clube. 10h24, 25 graus com sol. Vai a 30 graus hoje. Ótima quarta-feira, hein? Dia 7 de outubro. Dia bonitão na região. Maninho, manda um alôzão aí para o Roberto e o Matheus aí no bairro Oriental em Estrela. Estão metendo uma pintura. Capricha aí, rapaziada. Alô, Roberto e Matheus. Alô, Estrela, bairro Oriental. A galera da pintura ouvindo a nossa amiga do Vale. Vou mandar um beijão pra Maria Janete. Maninho, tá muito boa as músicas. Excelente quarta-feira pra todos nós, que assim seja. Alô, Fazenda Vila Nova. Beijão, Maria Janete. Ótima manhã pra todos aí. Obrigado pela audiência. Manda o teu recado: 999-70-90-10. A produção me informando aqui na semana que vem, terça-feira da semana que vem, tem lançamento de nova promoção.
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0: Confere a hora junto com a amiga do Vale. 24 para as 11.
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0: A concessionária ViaSul estima que quase 900 mil veículos circulem pelas rodovias sob sua administração, a BR-386, 101, 290 e 448.
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0: Esse fluxo deve acontecer entre os dias 9 e 12 de outubro, período do feriado de Nossa Senhora Aparecida. O volume representa um aumento de 49,7% em relação aos dias considerados neutros. O maior movimento está previsto para segunda-feira, dia 12, quando cerca de 247 mil veículos devem cruzar as rodovias. Entre as praças monitoradas, os maiores volumes são esperados nas regiões de Gravataí e Santo Antônio da Patrulha.
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4: Oi, gente, de volta com Fique Sabendo. Ó, atenção, sentir dor ao correr nem sempre é cansaço muscular. O culpado pode ser o seu tênis. O calçado é a ponte entre o corpo e o solo, sendo a primeira barreira para proteger os joelhos, quadris e coluna do impacto. Segundo especialistas do Hospital Sírio-Libanês, a escolha deve ser técnica e nunca baseada apenas na estética do modelo. Um tênis errado redistribui o peso de forma desequilibrada, sobrecarregando ossos e tendões a cada passada. Esse impacto acumulado limita o desempenho e abre portas para lesões sérias e crônicas a longo prazo. Investir no calçado correto é garantir que seu esqueleto suporte a carga sem sofrer danos desnecessários. Fique sabendo, fica por aqui. Amanhã a gente volta.

0: Temperatura 25 graus.
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0: 20.
1: Tô aqui te esperando no nosso Clube 20, faltando para as 11, 25 graus, vai a 30 graus com sol hoje. Excelente manhã para todos ligados na Amiga do Vale. É quarta-feira, 7 de outubro. Manda aí o seu recado, 999-70-90-10. Me liga no 37161290. Vai participando aí, pedindo seu sucesso. E aproveita para me contar: você prefere sertanejo ou bailão?
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1: Parabéns, Yasmin Vitória Hofmeister, ganhadora da promoção das crianças, emoção de ser criança. O papai é o Ismael Jacó Hofmeister de Arroio do Meio.
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Deise Matheus, 10 voltando pras 11. Oi, Deise, Lajeado, tomando aquele belo mate, ouvindo a Amiga do Vale em Conventos, é, tomando um mate maravilhoso aí e bombando a nossa Amiga do Vale. Tudo bem, maninho? Bom dia, Cláudia Vátir de Lajeado, com certeza eu adoro bailão. Manda música pra minha amiga Sol, tô só por sexta, né? Bora dançar. Beijos pra vocês, valeu, Cláudia. Cláudia Vátir e a Sol, as meninas em Lajeado, obrigado pela companhia. Marley Simone, no Jardim Botânico em Lajeado, eu gosto muito de sertanejo, mas eu prefiro o bailão. Valeu, Marley, beijão e ótima manhã pra vocês. Meu amigo Ginter, maninho, hoje vai sair aquela costela de porco com aipim. Olha que delícia, hein? Uma costela de porco deliciosa no air fryer, saindo aí no capricho. O Masterchef Ginter. Alô, Ginter, capricha, hein? Oi, Glaci, bom dia, bom almoço pra vocês. Ah, que delícia, hein? Costelinha de porco com aipim. Tá delicioso esse almoço, hein, maninho? Aqui, tomando um chima. É, deixa eu ver. Eliane, isso, da colega, deve ser da colega, né? Eliane que fez, tá bom, Rose, olha que delícia, hein? A Rose, a colega Eliane, é um chima de 9 centímetros, maninho, fez até a medida ali, ó, é comprido esse aí, hein? Valeu, Rose, ótimo dia pra vocês, eu não tinha visto essa ainda, né? Mediu o chima aí, né? É exagerado, vai muita água aí. Um beijão pra vocês aí, bom dia. Valeu, beijo pra Rose e a colega Eliane ligadinhas e tomando um chima maravilhoso, né? Pessoal da Plasbio, é isso? Curtindo a Amiga do Vale. Excelente manhã pra vocês. Tô chegando para a reta final do nosso clube. Vem aí o Paradão e as melhores desfilando.

Foi, é, Eliane. A Eliane passou aqui para se defender também, né? A régua é que sumiu da enchente. Eu usei para fazer o chimarrão, maninho. Ela tá fazendo bullying comigo. Não tá fácil essa colega aí. Ô, Rose, pega leve, né? A turma da Tree Brothers Acessórios é demais, maninho. Valeu, Eliane. Bom dia. Beijão para vocês aí. A Rose, né? Tomando chima lindão, ouvindo a amiga do Vale. Coisa boa. Alô, nosso amigo Kleberson. Tá trabalhando na máquina, maninho. Tamo aqui, né? Estamos na lida, no lixão aqui em Tio Hugo. Mas ligadinhos da melhor pelo aplicativo. Valeu, Kleberson. Bom trabalho aí, a turma das máquinas. Na audiência da amiga do Vale. Espalhe emoção por aí, viu, Kleberson?

0: Informando a hora. 11:01.
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1: Temos um dia bonito de sol e a temperatura 26 graus e meio.

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1: É quarta-feira, dia 7 de outubro. Temperatura em 26 graus e meio, vai a 30. Dia tá bonito hoje, de sol na região. Eu tava mesmo aqui refletindo, sabe? Eu invejo essas pessoas que conseguem ir dormir às 9 horas da noite. Às vezes, meia-noite, eu estou ainda tomando chimarrão, é? Acontece bastante. 26 graus e meio, excelente manhã para todos. Dia bonitão no vale, né, meu povo? 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Um abraço pro Diogo e toda a equipe. 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É Corsan, RS Pneus, Miromi Tintas e News Car no Paradão. 11:06, 26 graus e meio, excelente manhã de sol na região. Vai um pão aí, maninho. Olha que espetáculo, hein? Ô, Rose, a gente deveria fazer um sorteio aqui na rádio, né? Sortear um pão caseiro de trigo da nossa amiga Rose. Olha que maravilhoso, hein? Quentinho com melado e nata. Ia ser um espetáculo esse pão aí. A Rose caprichou, hein, Rose? Beijão.
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1: Gustavo Lima.

0: confere a hora. 11:19.
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1: O governo de Lajeado executa uma série de melhorias no Parque do Imigrante para receber a Expovale Construmóvel 2026.
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1: As intervenções começaram no final de 2025 e incluem serviços de manutenção, infraestrutura e adequações para qualificar a estrutura destinada aos visitantes e expositores. A 24ª Feira Industrial, Comercial e de Serviços, a Expovale, e a 12ª Feira de Construção Civil, Mobiliário e Decoração no Vale do Taquari, a Construmóvel, ocorrem de 12 a 15 e 18 a 22 de novembro. Entre os serviços já executados estão a instalação de calha e tubulação pluvial na lateral do pavilhão 2, a reforma da parede de pedras localizada na entrada pela Avenida Alberto Miller e reparos nas portas de vidro que fazem a ligação entre os pavilhões 2 e 3. O centro de eventos também recebeu novos exaustores e eólicos. Atualmente, as equipes trabalham na pintura de paredes, muretas, escadas e guarda-corpos, além da execução de talude e sistemas de drenagem para ampliar a área externa da feira em frente aos pavilhões 2 e 3. Também estão sendo realizadas melhorias na rede elétrica dos pavilhões e da área externa, adequações no sistema de reservatórios de água. Expovale Construmóvel ocorre de 12 a 15 e 18 a 22 de novembro, respectivamente.
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5: De volta, gente querida, com Fique Sabendo. E ó, atenção, a dúvida se o consumo de água faz perder peso é uma das mais comuns nas academias e consultórios. A resposta curta é sim, mas não do jeito que as lendas urbanas dizem. Diferente do que muitos pensam, a água não funciona como um detergente que lava a gordura para fora do corpo. O processo é puramente biológico e químico. A água é o combustível do seu metabolismo. Imagine que o seu corpo é uma fábrica. Sem água, as máquinas trabalham mais devagar, a queima de calorias cai e o uso da gordura como energia fica prejudicada. Estar bem hidratado garante que o seu motor esteja sempre regulado para queimar o máximo possível, tanto no treino quanto no sofá. Aqui você fica sabendo.
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4: Seguimos com o desfile das melhores, 11:25. 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
4: 26 graus no vale. Bom dia, maninho. Quem canta essa música linda que tocou agora há pouco? Qual delas, hein? Qual delas, Lu? Manda aí pra mim saber. A última. Beijão pra ti, obrigado pela companhia. Rosemary, passe ligadinha e curtindo a nossa Amiga do Vale. Excelente manhã. Deixa eu ver aqui. É, a última que rodou a programação aí foi Diego e Arnaldo e a Mariana Fagundes, o patrão. É, sucesso aí de Diego e Arnaldo e Mariana Fagundes. Tá bom, Lu? Beijão pra ti, uma excelente manhã.
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4: Zé Neto Cristiano, 11:27.
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0: no Paradão. Oi, manda uma do Mirosmar. É o amor, manda um alôzão especial pra Marques de Souza, para Jorge Kremer, sempre na escuta. Quem manda é a eterna namorada dele, a Vanessa Leidens, de Arroio do Meio. Bom dia, Vanessa. Alô, Jorge, Marques de Souza.
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0: Tem um dia bonito de sol, céu aberto e a temperatura 26,5 graus.
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0: Seguimos o desfile das melhores, o nosso paradão na Amiga do Vale, 15 pro meio-dia. 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
0: 15 pro meio-dia, 26 graus e meio, as melhores seguindo por aqui. Um abração pessoal de Marques de Souza. Valeu, Vanessa. Bom dia. Lu e Estrela, beijão. Beijão pra Maria Celene ligadinha, Rosemary Estrela, curtindo a Amiga do Vale. Obrigado pela audiência. As melhores. Agora tem Eduardo Costa.
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Zezé de Camargo, irmão da Lua. 5 pro meio-dia. Tô indo, gente. Obrigado pela companhia maravilhosa. Desejando para todos uma excelente tarde. 26 graus e meio. Deve chegar a 30 graus hoje com o sol presente na quarta-feira. Nos encontramos amanhã, depois do Mano Delega, 8:30 da manhã com o Clube do Ouvinte. Vem aí Cláudio Almeida a partir da 1 da tarde. 5 da tarde tem Douglas Sam no Batidão da Amiga do Vale. E Yasmin Diniz para fechar o nosso paradão de hoje. Até amanhã, minha gente. Obrigado pela companhia maravilhosa. Parabéns ao Ismael, né? Jacó Hofmeister esteve aqui. A filhota, né? Yasmin Vitória Hofmeister, que foi a ganhadora da promoção Emoção de Ser Criança, a retirar a bicicleta. Lindona Yasmin, aproveite, querida. É, divirta-se bastante. Uma bicicleta, um presentão maravilhoso, né? Ela tá com 4 aninhos. Parabéns. Beijão pra Yasmin. Abraço pro Ismael. Parabéns, gente.

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4: Esqueça o IPTU e o condomínio. Um casal brasileiro decidiu que o melhor CEP é aquele que muda conforme a vontade do motorista. Eles transformaram um ônibus antigo em uma mansão sobre rodas totalmente autossuficiente, equipada com cozinha, dormitórios e painéis solares no teto para garantir energia mesmo no meio do nada. Mas o que realmente faz qualquer vizinho de estrada morrer de inveja é o quintal improvisado. O projeto conta com um deck externo e uma piscina, transformando cada parada estratégica em um resort particular. É o equilíbrio perfeito entre a liberdade da estrada e o luxo de casa com lazer, tudo isso movido a diesel e luz do sol.
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1: Atenção, cansou de cortar tomate e cereja um por um? Então, uma dica especial. Pegue dois pratos, coloque os tomatinhos entre eles e pressione com a mão. Agora, passe a faca bem afiada no vão entre os pratos e pronto! Dezenas de tomatinhos cortados de uma só vez. A técnica é de chefe, com a rapidez que o seu dia a dia pede, né? Bom, fique ligadinho que sempre tem truques novos pra você que facilita o seu dia aqui no Coisas e Trecos.
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0: Emoção FM, a sua amiga do Vale, uma boa tarde pra você, boa quarta-feira, hoje 7 de outubro de 2026. 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Grupo Impacto e a Hora. 1:01.
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0: 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Emoção FM, a sua amiga do Vale, uma ótima tarde para você e a temperatura 28 graus e meio. Boa tarde.
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2: Olá, chegando com History Day, a cidade de Varginha, Minas Gerais, foi fundada em um dia como este, em 1882. Ela é conhecida internacionalmente por um suposto incidente com um ser extraterrestre, conhecido até hoje como ET de Varginha. E em 1984, o Brasil e a América Latina conheceram o primeiro bebê nascido pela técnica da fertilização in vitro. A criança Ana Paula Caldeira nasceu no dia 7 de outubro em São José dos Pinhais, na região metropolitana de Curitiba, no estado do Paraná. E nesse mesmo dia, no ano de 2003, o ator Arnold Schwarzenegger é eleito governador da Califórnia, o estado mais populoso dos Estados Unidos e que tem a quinta maior economia do mundo. Beijo, tchau!
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7: Ótima tarde pra você, ligado em 90.1 e 92,7. Muito obrigado pela sua audiência. Vamos juntos até as 5 horas da tarde fazendo a trilha sonora da sua vida na Emoção FM, Vale do Taquari, Rio Pardo e Botucarei. Conectados em uma só emoção. Prazer imenso estar com você. 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
7: A sua amiga do Vale. Bom demais saber que você está aí do outro lado. Vamos juntos. Aqui, ó, sintonizados na Emoção FM, eu conto com a sua participação. Você vai participando pelo 999-70-90-10. Pede seu som, manda seu abraço e fica ligadinho na emoção.
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0: na mão.
1: Programação da Tarde dos Artistas, uma ótima tarde pra você. Vamos juntos.
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0: sua amiga do Vale, uma boa tarde pra você. 1:20.
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0: 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E a temperatura: 28 graus, boa tarde.
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0: Ótima tarde para você, ligado na Emoção FM. 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
0: Alô, Matheus, alô, Márcio, estão fazendo a calçada. Aí, pedindo música pros guris pra caprichar, pode deixar. E hoje é a semana do Pix, mas não entrou ainda, hoje é dia 7, não entrou. Eu já nem tenho mais o Pix do mês, meu Deus. O Márcio aí e o Matheus também, hein? Meu Deus do céu, é a semana do Olerites.

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0: Emoção FM, a sua amiga do Vale, e a temperatura na sua tarde, 28 graus.
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4: Vem chegando uma dica brilhante na sua rádio favorita. Se você tá com o espelho sujo e o produto acabou, calma, o bicarbonato de sódio resolve e deixa tudo brilhando. Se não tiver, prepare 3 saquinhos de chá preto, coloque no borrifador e veja a mágica acontecer. É só aplicar, passar um paninho seco de microfibra e pronto. Transparência total, sem gastar quase nada. É um truque de mestre para deixar sua casa um espelho de limpeza.
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0: 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Perdão, perdão. 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
0: 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É a sua, é a nossa Emoção FM. Pedir a música aí. Ah, o chefe Jeremias. Ah, o pessoal da obra aí. Alô, Jeremias. Ó, dele tijolo. A música do aviãozinho, pode deixar. Alô, Leonardo Melo, grande fera, abração, obrigado pela sintonia. Dani e o Francisco também estão ligados na programação, pediram o sucesso aqui, ó, vai rodar na sequência, Marcos de Belucci.
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0: 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Faz barulho aí.

0: Esse é o Marcos e Belucci na programação Emoção FM, a sua amiga do Vale. Uma ótima tarde pra você. Vamos juntos até as 5 horas da tarde.
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2: Sabe aquele papo de bar? Dois amigos falando sobre amores mal resolvidos. Aquela pessoa que tá sofrendo, deprimida. Vem cá, meu amigo. Meu caso é diferente. Eu até tô sofrendo, mas eu tô vivendo.

0: que? Fala pra mim, vai.
1: 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Um minuto pras duas.
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4: Gente, não basta cuidar do corpo, emoções também intoxicam, viu? É, raiva, ressentimento, estresse, sobrecarregam o organismo. Criar uma dieta de pensamentos, ó que importante, é tão importante quanto a alimentação, viu? Práticas como meditação, respiração consciente e gratidão diária ajudam a limpar a mente e trazer equilíbrio. Pense nisso como um detox invisível, mas essencial. Cada pensamento positivo é como um nutriente para a alma.
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1: Emoção FM, a sua amiga do Vale, uma boa tarde para você e a temperatura atualizando 30 graus.
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1: Uou, essa é a sua Tarde dos Artistas. Na Emoção FM, Amiga do Vale, uma boa tarde pra você. 2:03 é a programação da Emoção FM, esse sol maravilhoso na nossa região.
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0: Ótima tarde pra você, ligado na Emoção FM, a sua amiga do Vale. Alô, Fernando. Ótima tarde pra você, pediu aí Matheus e Cauã. Deus perdoa. É isso, vai rodar na sequência. O Ismael também tá participando com a gente. Uma boa tarde pra você. Carlinha pediu Coração de Vaqueiro. João Gomes e Tarcísio do Acordeon.
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0: Ótima tarde pra você, ligado na programação Emoção. Alô, Adri, tá ligadinho aqui na Emoção FM, boa tarde pra você. Vamos juntos, olha aí, a Loreci Rockenbach também ligada aqui na programação, boa tarde, ótima quarta-feira pra todos nós e ela. Ah, eu acho que ela acordou agora, alô Zilé, alô Írio, boa tarde pra vocês. Que isso? Acorda, menina, tá na hora de acordar. Alô Zilé, alô Írio, ótima tarde pra você. Que isso? 2:23, Zilé, que isso? Ótima tarde, obrigado pela sintonia, minha amiga. Beijão nesse coração gigante aí. E também o Írio, grande abração, obrigado pela sintonia. Vamos juntos, fazendo a trilha sonora. A moçada que tá na obra aí, tá quase na hora do café. E a Zilé e o Írio acordaram agora. Mas é bom, né? Tá, tem que descansar, aproveitar a vida numa boa. Boa tarde.
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0: Pra você, 15 minutos nos separam das 3 horas da tarde. Alô, Adriana Amorim. Ótima tarde, minha amiga. Coisa boa demais, né? Esse sol tá maravilhoso. Ela mandou foto de manhã. É, de manhã o sol tava lindão demais, hein? Grande abração, obrigado. Olha só, o Dani tá ligadinho aqui na programação. Pediu um Matheus e Cauã. Vai rodar na sequência aqui na programação. 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

0: Gustavo Lima, Cama e Coração. 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
6: Uou, essa é a sua Tarde dos Artistas em 90.1 e 92,7. Vale do Taquari nos ouve aí, Vale do Rio Pardo e também Botucaraí, conectados em uma só emoção, aí de ponta a ponta, só dá emoção, bom demais, hein? 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
6: Sempre num rádio perto de você está a sua, a nossa Emoção FM, amiga do Vale. Olha só, Fabi tá participando com a gente, alô Pedro Costa, também tá participando com a gente, pediu Céu e Cantos. Vamos programar, pode deixar, meu queridão. Olha só, Fazenda Vila Nova, deixa eu ver, a nossa amiga Tamires, tá ligadinha na programação Emoção FM, ela e a mãe estão trabalhando, estão aí na pressão, pediu Destaque Nacional, grande abração, obrigado pela sintonia, forte abraço.

0: 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E a temperatura na sequência, porque agora é a hora certa, né, Claudinho? Que isso? 3:20.
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1: Ótima tarde pra você, ligado na Emoção FM. Alô, tio Ayrton. Eita, coisa boa demais, hein? Sintonizado aqui na programação Emoção FM. Ei, coisa boa demais, essa família é linda demais, hein, tio Ayrton? Abraço, ó, e tá lá, adesivado com a Emoção FM. Grande abração, obrigado pela sintonia. Tamo junto na carona, meu velho. 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
1: E vamos juntos, hein? Fabi, obrigado pela sintonia, também aí a Daniele já mandou recado aqui. O Dani e a Daniele estão hoje enlouquecidos hoje, hein? O povo tá apaixonado. Daqui a pouco roda pra você. Olha, olha o pedido musical aqui. Me fizeram agora, a Simone pediu, ó. Ouve só.
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5: Oi, queridos. Proteger os animais e respeitar a natureza exige atitude simples e consciente no nosso dia a dia. Prefira sempre adotar um pet com responsabilidade ao invés de comprar. E apoie causas de proteção animal. Evite consumir produtos testados em bichinhos. Não use roupas de pele natural e não frequente atrativos que explorem a fauna, viu? Pequenos gestos e escolhas éticas da sua rotina fazem uma diferença gigantesca para um mundo mais justo.
4: Esse foi o meu amigo Pet.
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1: Uma boa tarde para você, ligado na Emoção FM, a sua amiga do Vale. 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
1: Eita, coisa boa demais, hein? Coisa boa, vamos juntos fazendo a trilha sonora da sua vida.
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0: Boa tarde.
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4: Uma ótima quarta, hoje dia 7 de outubro, dia do compositor, e tá no ar o nosso Papo Sério. Praticar exercícios físicos regularmente é excelente para a saúde, mas passar a maior parte do dia sentado pode diminuir esses benefícios. Estudos científicos mostram que o sedentarismo prolongado cria resistência no nosso corpo, atenuando as melhorias metabólicas que a atividade física proporciona. Ficar muitas horas imóvel altera nossa fisiologia de forma negativa, aumentando os riscos de doenças cardíacas, diabetes e problemas circulatórios. Mesmo para quem treina diariamente, passar longos períodos sem se movimentar ao longo do dia exige atenção e pequenas pausas ativas na rotina. A dica dos especialistas é levantar a cada hora, caminhar um pouco e fazer pequenos alongamentos no trabalho ou em casa. Essa simples mudança de atitude ativa a circulação sanguínea, melhora a sua postura e garante que seu corpo aproveite ao máximo os treinos. Movimentar-se ao longo do dia é indispensável para manter a energia alta e proteger seu sistema cardiovascular de forma contínua. Não fique parado por muito tempo. Levante-se, caminhe e transforme a sua rotina diária em uma aliada do seu bem-estar. Sua saúde agradece cada passo que você dá em direção a uma vida ativa. É isso aí. O nosso quadro fica por aqui e até o próximo
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0: Uou, ótima tarde pra você. 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
0: Uma ótima tarde para você. 15 minutos nos separam das 5 horas da tarde aqui na sua, na nossa Emoção FM.
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0: coisa boa demais, hein? Passarela na programação Emoção FM. Senhoras e senhores, muito obrigado pela sua audiência. A partir das 5 horas, vem Douglas sendo para comandar a programação do Batidão. 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
2: Emoção FM atualizando a temperatura. 30 graus.
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você é o melhor da música de bandas. Então manda seu recadinho, manda seu alô no 999-70-9010, tá bom? 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

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O nosso batidão está entrando no ar por aqui, gente. Se você ainda não mandou seu recado, manda pra mim, 999-70-9010, tá bom? Tô esperando você aqui pra participar comigo da programação dessa quarta-feira, hoje é dia do sofá, gente, a 7 de outubro. Vem junto até às 19 horas aqui, ó.

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0: Bom, gente, de Chaleiro e Rainha Musical, já já tem mais, não sai daí não.
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0: O governo de Lajeado executa uma série de melhorias no Parque do Imigrante para receber a Expo Vale Construmóvel 2026. As intervenções começaram no final de 2025 e incluem serviços de manutenção, infraestrutura e adequações para qualificar a estrutura destinada aos visitantes e expositores. A 24ª Feira Industrial, Comercial e de Serviços, Expo Vale, e a 12ª Feira da Construção Civil, Mobiliário e Decoração do Vale do Taquari, Construmóvel, ocorrem de 12 a 15 e de 18 a 22 de novembro, respectivamente. Entre os serviços já executados estão a instalação de calha e tubulação pluvial na lateral do pavilhão 2, a reforma da parede de pedras localizada na entrada pela Avenida Alberto Miller e reparos nas portas de vidro que fazem a ligação entre os pavilhões 2 e 3. O centro de eventos também recebeu novos exaustores eólicos. Atualmente, as equipes trabalham na pintura de paredes, muretas, escadas e guarda-corpos, além da execução de talude e sistema de drenagem para ampliar a área externa da feira em frente aos pavilhões 2 e 3. Também estão sendo realizadas melhorias na rede elétrica dos pavilhões e da área externa e adequações do sistema de reservatório de água. Expo Vale Construmóvel ocorre de 12 a 15 e de 18 a 22 de novembro, respectivamente.
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5: Gente, varie as frutas, pois cada cor traz um benefício. Vermelhas são antioxidantes, amarelas fortalecem a pele, roxas protegem o coração. Apostar na diversidade garante um detox completo e saboroso. É como pintar o prato com saúde, transformando cada refeição em uma explosão de nutrientes

0: 30,5 graus.
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Alô, especial pra minha amiga Tia Zilé, ligadinha com a gente, um beijo pra você, minha querida. Tá ligadinha na emoção, obrigado pela companhia, excelente fim de tarde de quarta-feira. A Loreci Rockenbach também tá passando por aqui, mandando um beijão, desejando excelente fim de tarde, beijo, Loreci, obrigado pela companhia. Tá chegando por aqui, estúdio Alessandro Turras, segura no beijo.

0: 18 para 6.
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6: Oi, gente, uma maravilhosa quarta-feira para vocês. Hoje, dia 7 de outubro, é o dia do compositor. Parabéns, meus amigos. 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

0: Emoção e a temperatura 29,5 graus.
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da amiga do Vale no 999-70-9010, tá bom? 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Vamos juntos, gente, até às 19 horas. O melhor das bandas, o melhor do bailão rodando por aqui na Amiga do Vale. Agora 5 horas, 48 minutos, 12 para 6. Tá chegando o sucesso da Banda Arpejo por aqui. De Amor Virei Amante. Alô, Rodolfo, alô, toda a turma da Banda Arpejo. Ligados com a gente na Emoção FM.

FM, a sua amiga do Vale, gente, já tem mais música, muito mais sucesso por aqui. Mandar um abração aqui, ó. Voltando pra casa, ouvindo vocês, toca Romance Rosa com Rodrigo Baier pra curtir. A turma da MP de Santa Cruz. Alô, Santa Cruz do Sul, alô, turma da MP. Um beijo pra vocês, viu? Obrigado pela companhia aqui na Emoção. Já tem mais sucesso aqui. Emoção e a hora. 6:01. Voltando pra casa, ouvindo vocês, toca Romance Rosa com Rodrigo Baier pra curtir. A turma da MP de Santa Cruz. Alô, Santa Cruz do Sul, alô, turma da MP. Um beijo pra vocês, viu? Obrigado pela companhia aqui na Emoção. Já tem

0: essa tradição da oração do rosário, do terço, como costumamente chamamos, a gente rezando o rosário, que é uma devoção, a gente chama Mariana, mas que tem no centro, né, a figura de Jesus Cristo, a meditação, né, dos mistérios principais da vida de Jesus. Então a oração do terço nos aproxima de Maria, a mãe de Jesus, a mãe de Deus, e também do próprio Jesus, de quem a gente medita a sua vida e a sua missão. No sexto mês, o anjo Gabriel foi enviado por Deus a uma cidade da Galileia chamada Nazaré, a uma virgem prometida em casamento a um homem chamado José, da casa de Davi. E o nome da virgem era Maria. Entrando onde ela estava, o anjo lhe disse: alegre-se, cheia de graça, o Senhor está com você. Ao ouvir isso, Maria ficou confusa e se perguntava o que essa saudação queria dizer. O anjo lhe disse: não tenha medo, Maria, porque você encontrou graça junto de Deus. Eis que você ficará grávida e dará à luz um filho, e lhe dará o nome de Jesus. Ele será grande, será chamado Filho do Altíssimo, e o Senhor Deus lhe dará o trono de seu pai Davi. Ele reinará para sempre sobre a casa de Jacó, e o seu reinado não terá fim. Então Maria disse: eis a serva do Senhor, faça-se em mim como você me disse. E o anjo a deixou. A narrativa da Anunciação, rica em símbolos, revela o cumprimento das promessas feitas por Deus à humanidade. Uma virgem, permanecendo virgem, dará à luz um filho. Maria acolhe o desejo proposto pelo anjo. Deixando de lado seus medos e preocupações, inicia o seu itinerário de colaboração com Jesus na redenção. A grandeza de Maria consiste na sua fidelidade ao seguimento de Jesus, algo que marcará sua presença ao longo de todo o Evangelho de Lucas. Rezar o rosário é uma forma de recordar os principais eventos de sua vida ao lado do Filho, neste itinerário de mãe e discípula perfeita, modelo e inspiração para nós hoje. Ave Maria, cheia de graça, o Senhor é convosco, bendita sois vós entre as mulheres, e bendito é o fruto do vosso ventre, Jesus. Santa Maria, Mãe de Deus, rogai por nós, pecadores, agora e na hora de nossa morte. Amém. Que o bondoso Deus te abençoe, te proteja, sempre te guarde, com saúde, paz, serenidade, fé, esperança. Ele que é Pai, Filho e Espírito Santo. Amém. Uma boa noite para você, meu amigo e minha amiga.
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0: 29,5 graus.
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0: amiga do Vale, a hora 6:25, já volto.
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0: Bora atualizar a temperatura no Vale, meu povo, nesse momento. 28 graus, 8 décimos.
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incrível e maravilhosa, o nosso batidão na Emoção FM até as 19 horas com o melhor da música de bandas, o melhor da música de bailes. 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Tá esperando o quê? Pra participar, mandar seu recadinho, mandar o seu alô pra mim. 999709010. Eu vou contigo, turma. Vou contigo junto até as 19 horas por aqui. Tá chegando o Portal da Serra, os atuais, destaque nacional e muito mais música na Emoção FM.

0: 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Alô, Marizete e Dano, Rui Barbosa. Ligadinha com a gente que eu vi Sétimo Sentido. Já vamos trazer aqui na programação, tá bom? Beijão pra você. Emoção e a hora, já volto. 18 para 7.
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0: Emoção e a temperatura no nosso fim de tarde. 27,5 graus.
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FM seguindo, trazendo muita música boa pra você. 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E bora com mais música, gente. Dá tempo ainda de você participar, mandar nosso recadinho, mandar o seu alô pra mim aqui, tá bom? Tô te esperando. Vem comigo até o fim de tarde dessa quarta-feira maravilhosa aqui na Emoção FM. Tá chegando Sétimo Sentido com

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1: Daí, meu povo, tu com Cosmo Express também aposta com o sétimo sentido e brilhação por aqui. É. Gente, o nosso Batidão da Emoção, infelizmente, está chegando ao fim. Estamos na reta final de mais um programa. Mas, ó, gente, atenção, hein? Amanhã eu tô de volta a partir das 5 horas da tarde, viu? Tia Zilé ligadinha conosco ainda por aqui, ó. Boa noite, grande abraço, amigão. Estamos em Sarandi, esperando aí pra carregar o trigo pra Caxias do Sul. Um abraço, viu, Dércio? Isso. Dércio Zacarias ligadinho com a gente, um abraço pra ti, meu amigo, ligadinho na Emoção FM, tá em Sarandi, ligadinho aqui na Amiga do Vale, esperando pra carregar aí, ó, pra Caxias do Sul. Um abraço pra ti, Dércio, obrigado pela companhia. Alô, Cris, boa noite, minha querida, atrasada, mas tá valendo, é, chegou tarde hoje, Cris, chegou tarde, viu, acho que ela tá trabalhando muito, só pode, ou ela ainda tá recuperando a ressaca do final de semana, quarta-feira ainda é, deve tá recuperando ainda. Ai, ai, ai, beijão pra você, minha querida, muito obrigado pela companhia, viu? Quintou, né? Quartou, né, gente? Amanhã sim, amanhã quintou e amanhã já respiramos o clima da sexta-feira, do final de semana, né? E coisa boa! Bora com mais música por aqui pra fechar o batidão. Tá chegando Doce Pecado, você chegou. Tô indo nessa, turma. Amanhã eu tô de volta, 5 da tarde, forte abraço, valeu!

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1: Quarta-feira, 7 de outubro de 2026.
0: Vamos aos destaques do dia.
1: Idosos, gestantes e crianças estão entre os grupos com maior risco de complicações por erro de dosagens de medicamentos.
0: Campanha nacional estimula a prevenção e registro de falhas em hospitais, farmácias e no dia a dia do paciente. Luana Karen.
2: A campanha quer fortalecer entre profissionais de saúde e população o hábito de notificar quando um medicamento provocar efeito adverso.
1: Saúde da mulher.
0: Saiba como identificar os primeiros sintomas da menopausa e os cuidados disponíveis na rede pública de saúde. Gabriela Noronha.
3: Ao perceber os sintomas, a mulher pode procurar atendimento e, se necessário, é encaminhada ao atendimento especializado.
1: Qualificação profissional.
0: Pronatec abre oportunidades em cursos gratuitos voltados à preservação ambiental. Márcia Fernandes.
4: O programa tem como objetivo expandir o acesso à educação profissional e contribuir para a inserção de jovens e adultos no mercado de trabalho.
1: Hoje, na apresentação da Voz do Brasil, Luciano Seixas e Mariana Juba.
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1: Na hora de tomar um remédio, errar a dosagem ou esquecer o horário do tratamento pode trazer sérios riscos à saúde, especialmente para crianças e...
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1: Na hora de tomar um remédio, errar a dosagem ou esquecer o horário do tratamento

0: Organização Nacional, voltada à prevenção de erros na hora de se medicar.
1: A campanha da Agência Nacional de Vigilância Sanitária quer fortalecer entre profissionais de saúde e população o hábito de notificar quando um medicamento provocar efeito adverso. A ideia é melhorar os processos e prevenir danos à saúde. No Brasil, erros de medicação e eventos adversos podem ser notificados por meio da plataforma Vigimed. A notificação pode ser feita tanto por profissionais de saúde quanto por pacientes. A presidente do Conselho Regional de Farmácia de Goiás, Luciana Calil, cita que entre os erros mais comuns estão a dosagem e os intervalos de administração.
2: O que nós observamos são erros, por exemplo, de dose, tomar mais ou menos do que é o recomendado. Um outro erro é o erro em relação ao horário. Não atrasar e nem adiantar o horário de tomar o remédio. Outro erro muito comum é a confusão entre os medicamentos.
1: Segundo a Organização Mundial de Saúde, os erros de medicação causam um impacto global estimado em 42 bilhões de dólares por ano e afetam milhões de pacientes. Cerca de 5% deles sofrem danos evitáveis relacionados a medicamentos, sendo que metade desses casos poderia ser prevenida. Idosos, gestantes e crianças estão entre os mais vulneráveis a esse tipo de ocorrência. O diretor da Agência Nacional de Vigilância Sanitária, Anvisa, Tiago Campos, diz que a campanha quer fortalecer a cultura de notificação dos erros, com foco na melhoria dos processos.
3: Isso significa incentivar a identificação e a notificação dos erros, sem foco na punição das pessoas envolvidas, mas sim no aprendizado e na melhoria contínua dos processos.
1: No Brasil, entre dezembro de 2018 e agosto de 2026, a Anvisa recebeu quase 58 mil notificações de erros de medicação, correspondendo a 16,2% de todas as notificações registradas no período. As categorias mais notificadas foram erro de prescrição, omissão de dose, posologia inadequada e erros de administração. Reportagem Luana Karen.
4: O Brasil reforçou a vacinação e a vigilância contra o sarampo diante do aumento de casos nos Estados Unidos e em outros países das Américas.
0: Até 5 de outubro, o país registrou 52 casos da doença. A vacina é gratuita e está disponível nas unidades de saúde pelo Sistema Único de Saúde.
5: Com o avanço do sarampo nos Estados Unidos e em outros países das Américas, o Brasil reforçou a vacinação e a vigilância contra a doença. Nos Estados Unidos, mais de 90% dos casos são de pessoas não vacinadas ou sem informação sobre a vacinação. No Brasil, foram registrados 52 casos importados até 5 de outubro, 41 em São Paulo, 10 no Amazonas e 1 no Rio de Janeiro. Segundo o Ministério da Saúde, as ações incluem busca ativa, investigação de casos, acompanhamento de contatos e bloqueio vacinal. O país continua sem circulação endêmica do vírus. A vacina contra o sarampo está disponível gratuitamente no Sistema Único de Saúde, o SUS. Quem estiver com doses em atraso deve procurar uma unidade de saúde para atualizar a caderneta conforme as recomendações do Programa Nacional de Imunizações. Saiba mais em gov.br/saúde. Thaís de Araújo para a Voz do Brasil.
4: E para manter em dia todas as informações sobre vacinação, doses recebidas e certificados, o cidadão pode contar com a ferramenta Meu SUS Digital.
0: De forma simples, é possível baixar a Carteira Nacional de Vacinação e verificar os imunizantes já administrados.
6: A plataforma do Ministério da Saúde permite verificar registros de vacinas recebidas, acessar a carteira digital de vacinação e emitir documentos e certificados utilizando a conta gov.br. Na área de vacinação, o cidadão pode consultar os imunizantes registrados em seu nome nos sistemas de saúde integrados à Rede Nacional de Dados em Saúde. E é possível verificar, por exemplo, as vacinas recebidas, as doses aplicadas e os respectivos registros de vacinação. A plataforma disponibiliza ainda a Carteira Nacional de Vacinação Digital, onde constam todas as informações recebidas dos sistemas integrados, além do Certificado Nacional de Vacinação.

0: vacinação contra a Covid-19 e o certificado internacional de vacinação contra a febre amarela. Para isso, basta abrir o aplicativo Meu SUS Digital ou acessar o endereço meususdigital.saude.gov.br. Para quem ainda não baixou o aplicativo, ele está disponível de graça para Android e iOS, além da versão da web. Cleide Lopes, para a Voz do Brasil.
1: E quase metade dos municípios brasileiros está em situação de alerta ou risco para a presença do mosquito Aedes aegypti, transmissor da dengue, chikungunya e zika.
2: De acordo com o Ministério da Saúde, 49,2% dos 3.732 municípios avaliados apresentaram esses índices.
1: A maior parte dos criadouros está em vasos e pratos de plantas, garrafas e outros recipientes que acumulam água.
2: Com a proximidade do verão e as condições associadas ao El Niño, a orientação é fazer vistorias regulares para eliminar locais que possam acumular água.
1: Ondas de calor, menstruação irregular, alterações de humor.
2: Sintomas que podem indicar a proximidade da menopausa, que marca o fim da vida reprodutiva da mulher.
1: E o SUS oferece acompanhamento e tratamento especializado para esse período.
3: Há 3 anos, a psicóloga Alessandra Reis começou a perceber mudanças no corpo. Primeiro vieram o esquecimento, a insônia, mas quando ela começou a sentir os fogachos, as famosas ondas de calor, desconfiou que a menopausa estava chegando.
4: O calor, eu suava, vinha de repente, eu ficava cheia de gotículas de suor, assim.
3: O climatério, que começa por volta dos 40 anos da mulher, é a transição fisiológica da vida reprodutiva para não reprodutiva e é marcado pela redução gradual de hormônios como o estrogênio. Já a menopausa se consolida quando a mulher passa 12 meses consecutivos sem menstruar. Acontece em média aos 52 anos. E o acompanhamento dessas mulheres pode ser feito pelo SUS, o Sistema Único de Saúde. Ao perceber os sintomas, a mulher pode procurar atendimento nas unidades básicas de saúde e, se necessário, é encaminhada ao atendimento especializado. A médica ginecologista e obstetra do Hospital Universitário de Brasília, Bruna Heine, lembra que o tratamento da menopausa deve ser individualizado.
5: A terapia hormonal é o nosso tratamento de primeira linha para os sintomas climatéricos. Ele reduz até em 90% os sintomas, só que existem contraindicações. Então, por isso a importância dessa paciente passar por uma consulta, fazer uma avaliação, né, rastreios. Então, essa paciente, antes de iniciar uma terapia hormonal, normalmente a gente faz um rastreio para câncer de mama, a gente faz rastreio de doenças metabólicas, vê se a pressão está bem controlada, se não tem um diabetes descompensado.
3: Além de tratamento hormonal, o SUS também dispõe de medicamentos como estriol em creme para tratar o ressecamento vaginal, um dos sintomas da menopausa. Nas consultas, também são dadas orientações sobre alimentação, atividade física, sono e saúde mental, além da avaliação de condições crônicas. O Ministério da Saúde recomenda que a mulher tenha acompanhamento constante na atenção primária durante toda a transição. Reportagem Gabriela Noronha.
2: Das redes sociais, a preocupação com a segurança das mulheres também está no ambiente virtual.
1: Exposição de conteúdo íntimo sem autorização, perseguição online, ataques por meio das plataformas digitais estão entre os crimes mais cometidos na internet.
2: E o serviço Ligue 180 está se aprimorando para dar orientação mais precisa para as mulheres que sofrem esse tipo de violência.
1: Nós conversamos com a coordenadora do Ligue 180, Ellen Santos, sobre esse trabalho e o que as vítimas podem fazer quando sofrem uma agressão virtual. Acompanhe. Coordenadora Ellen Costa, bem-vinda à Voz do Brasil, um prazer ter a senhora conosco. Bom, fala pra gente um pouco mais sobre esse acordo, né, que foi firmado entre o Ministério das Mulheres e a Secretaria de Comunicação Social da Presidência da República. O que vai ser desenvolvido a partir dele? Quais são os objetivos?
6: Então, esse acordo, ele parte de uma realidade muito concreta que a gente vive, que é justamente essa violência contra a mulher que também acontece no ambiente digital e nós precisamos estar preparados para enfrentá-lo, né? Então, essa parceria do Ministério das Mulheres com a SECOM, da presidência, ela tem dois eixos que são muito importantes, né? Um deles é justamente a educação midiática. A gente precisa ampliar o conhecimento das mulheres sobre os seus direitos na internet. E o outro eixo é justamente a qualificação do Ligue 180, né? Que a gente sempre vem trabalhando para preparar a central. E nesse nicho agora, a central vai estar cada vez mais preparada para orientar as mulheres que estejam sofrendo algum tipo de violência no mundo digital. Então, a gente está falando de situações de ameaça pela internet, perseguição pelas redes sociais, né? Exposição de imagens íntimas sem consentimento e tantos outros tipos de violência.
1: Foi encaminhado um ofício, né, às plataformas digitais solicitando informações justamente sobre os mecanismos que são adotados por elas para o recebimento das denúncias de violência, como a senhora citou aí alguns exemplos, violência digital, né? Que informações vocês querem e a partir delas o que pode ser feito?
6: Então, a gente quer conhecer de maneira muito objetiva, né? Como é que funciona o caminho da denúncia dentro de cada plataforma, né? Então, a gente precisa saber como é que essa mulher deve denunciar, quais são as informações que ela precisa apresentar, os prazos, né, de análise que existem dentro da plataforma e se ela recebe algum tipo de confirmação de que a denúncia foi recebida e se ela consegue também acompanhar o pedido, né, dessa denúncia, quais são os mecanismos que existem ali também para impedir que um conteúdo removido que ele volte a circular, né? E a gente também quer saber como é que essas plataformas estão tratando esses conteúdos, né? Que são produzidos ou manipulados por inteligência artificial e buscar estabelecer, quem sabe ali, um ponto focal também dentro dessas empresas aqui no Brasil.
1: Agora, nos casos em que uma mulher é vítima de violência digital, coordenadora, que tipos de provas ela deve reunir para denunciar posteriormente e quem ela deve procurar para fazer essa denúncia, né? A senhora acabou de mencionar aí, tem essa questão de denunciar nas plataformas, mas ela só deve denunciar na plataforma e aguardar, ela deve reunir provas, como que ela deve proceder quando ela perceber, por exemplo, que ela está sendo vítima de uma exposição de fotos íntimas ou de ameaças na internet?
6: Então, a orientação que inclusive as nossas atendentes já estão fazendo, né, é que sempre que for possível e seguro também, ela preserve a prova antes de apagar a mensagem ou antes de bloquear um perfil ou de denunciar aquele conteúdo na plataforma. Então, é importante que, se possível, ela consiga fazer prints completos, né, que ela mostre o perfil, a data, o horário, guardar esses links, o nome dos usuários, número de telefone, mensagem, áudio, né, vídeo que tem também, os e-mails, enfim. Se ela for fazer a denúncia na própria plataforma, guardar também o protocolo de confirmação dessa denúncia. Depois, a gente orienta para que ela procure ajuda. Então, ela pode utilizar os mecanismos de denúncia da própria plataforma ou ela pode procurar os órgãos competentes quando houver crime ali ou necessidade de um atendimento imediato, né? A gente orienta e quando a gente registra a denúncia, a gente encaminha para os órgãos de segurança pública, dependendo ali de quem for a competência da apuração. Então, eu quero dizer que ela pode procurar realizar essa denúncia também no Ligue 180, né? A gente acolhe essa mulher, a gente presta as informações sobre os direitos, registra a denúncia. Então, essas provas que ela conseguiu juntar, ela também pode encaminhar para o 180 via os seus canais de acesso. E a gente orienta também sobre os serviços da rede de atendimento, quais são os órgãos que ela pode procurar no seu território. E aí, é importante a gente sempre fazer uma distinção, tá? Se houver uma situação de risco imediato, uma ameaça concreta à integridade física da mulher naquele momento, a gente sempre orienta para ligar para o 190 da Polícia Militar, que tem a competência de ser acionada nesses casos, né? Vai chegar ali numa situação de urgência e emergência.
1: Bom, para a gente concluir, então, a senhora pode dizer para a gente quais são os canais do Ligue 180, né? Obviamente, a gente tem a ligação para o número 180, mas o Ligue 180 hoje é uma plataforma maior e tem outros canais, né?
6: Sim, a central hoje é uma central que ela é multicanal, né? Então, sim, a gente liga gratuitamente para o 80, que é o tridista, é muito bem disseminado, mas a gente também tem o atendimento via WhatsApp, através do número 61961100180. Nós temos o atendimento por e-mail, videochamada Libras, o webchat, todos esses também no site do Ministério das Mulheres. Todos esses canais funcionam 24 horas por dia, todos os dias da semana, tá? Eu gostaria só de reforçar para as mulheres que estão nos acompanhando ou terceiros que sabem de situações, né? Não precisa esperar uma situação se agravar para procurar o Ligue 180. Então, se ela estiver vivendo uma situação de violência, inclusive no ambiente digital, ou simplesmente se ela tiver uma dúvida sobre os seus direitos, sobre onde buscar ajuda, procura a central, procura o Ligue 180. A gente existe justamente para acolher, para orientar, ajudar essa mulher a encontrar os caminhos de proteção.
1: Muito bem, no ambiente digital e fora dele também, né? Eu conversei com Ellen dos Santos Costa, coordenadora geral da Central de Atendimento à Mulher, o Ligue 180. Muito obrigada, Ellen, pela sua entrevista à Voz do Brasil.
6: Eu que agradeço, bom trabalho a todos.
2: A Procuradoria-Geral da Fazenda Nacional publicou edital que oferece condições para regularização de débitos.
1: A depender do caso, o contribuinte pode conseguir até 100% de desconto. Para transações de pequeno valor, a redução pode chegar a 50% do total da dívida.
2: Os interessados têm até o dia 9 de outubro para aderir através do endereço regularize.pgfn.gov.br.
1: E as empresas que pensam em renegociar dívidas com a União contam com uma novidade.
2: O sistema Regularize agora permite acesso às funcionalidades usando a conta gov.br.
7: O novo acesso ao sistema Regularize está disponível para quem é responsável por uma pessoa jurídica e tem conta gov.br, nível prata ou ouro. A novidade torna mais direto o acesso aos serviços do Regularize e dispensa a necessidade de outros procedimentos para entrar no ambiente da pessoa jurídica, como detalha Raquel Ribeiro de Carvalho, coordenadora nacional de atendimento da Procuradoria-Geral da Fazenda Nacional.
8: Você poderá, por exemplo, consultar débitos inscritos em dívida ativa da União e do FGTS em nome da empresa, emitir guia de pagamento, fazer negociação do débito da empresa, mas atenção, para conseguir esse acesso, você precisa constar como responsável legal pelo CNPJ no cadastro da Receita Federal do Brasil.
7: Para acessar, é só seguir estes passos. Após fazer o login no portal Regularize com a conta gov.br, prata ou ouro, clique no seu nome e depois em alterar perfil de acesso. Informe o CNPJ da empresa pela qual você é responsável e clique em alterar perfil. O endereço do portal é o gov.br/regularize. Reportagem Luciana Colares de Holanda.
1: Nacional de Acesso ao Ensino Técnico e Emprego, o Pronatec, está com 1.500.000 vagas abertas para cursos gratuitos de qualificação profissional voltados à área ambiental.
2: As oportunidades estão distribuídas em 11 estados e incluem formações em áreas como energias renováveis, biocombustíveis e preservação do meio ambiente.
9: Ao todo, serão oferecidas 1.500.000 de vagas para cursos de qualificação profissional em áreas relacionadas à preservação, conservação, recuperação ou melhoria do meio ambiente. O diretor de articulação e fortalecimento da educação profissional e tecnológica do Ministério da Educação, Sérgio Pedini, conta onde os profissionais que concluírem esses cursos poderão atuar.
10: A sociedade mudou, né? Todas as atividades acabam derivando para um interesse na área ambiental, o que é muito bom, né? Frente ao que a gente encontra de desafios aí de mudanças climáticas, né? Então, hoje uma capacitação dessa qualifica a pessoa para atender qualquer setor.
9: As vagas são oferecidas por meio do Pronatec, o Programa Nacional de Acesso ao Ensino Técnico e Emprego. O programa tem como objetivo expandir o acesso à educação profissional e tecnológica e contribuir para a inserção de jovens e adultos no mercado de trabalho. Os 11 cursos gratuitos são ofertados nos estados do Maranhão, Minas Gerais, Mato Grosso do Sul, Pará, Pernambuco, Piauí, Rio de Janeiro, Rio Grande do Norte, Roraima e Rio Grande do Sul. Jonas Benício Costa é pedreiro e decidiu investir em uma nova formação. Agora, ele é aluno do curso de instalador de sistemas fotovoltaicos, oferecido pelo Instituto Federal do Maranhão, e conta como tem sido a experiência.
11: A gente cresce um pouco mais no mercado de trabalho, enriquece o currículo, e são vários benefícios que um curso desse tem a oferecer pra gente, né? Porque o conhecimento é uma coisa que ninguém te rouba.
9: Sérgio Pedini, do Ministério da Educação, destaca a importância de investir na educação profissional.
10: Cursos de qualificação profissional acabam abrindo oportunidades muito semelhantes a quem tem um título de graduação, que inclusive muitos estão passando dificuldades. Então a gente tem que entender a educação profissional tecnológica como um espaço de oportunidades para esse mundo que mudou.
9: As vagas e os cursos disponíveis podem ser consultados no painel de oportunidades do Pronatec na internet. Para participar, é necessário atender aos pré-requisitos indicados para cada curso. As informações sobre inscrição estão disponíveis nos editais e nos canais das instituições que oferecem os cursos. Reportagem Márcia Fernandes.
12: Participantes do Exame Nacional do Ensino Médio, que são concluintes da rede pública de ensino, deverão selecionar obrigatoriamente o idioma de preferência para a prova de língua estrangeira até o dia 18 de outubro.
2: Os estudantes devem escolher entre inglês ou espanhol. Quem perder esse prazo fará obrigatoriamente a prova de inglês, sem chance de mudança.
12: E aqueles que tiveram a inscrição automática deverão preencher o questionário socioeconômico disponível no site de inscrição para acessar o local de prova.
2: Para fazer o preenchimento e também selecionar a língua estrangeira, basta acessar enem.inep.gov.br.
12: E essas foram as notícias do governo federal.
2: Uma realização da Secretaria de Comunicação Social da Presidência da República.
12: Com produção da empresa Brasil de Comunicação.
2: Fique agora com o Minuto do TCU. Em seguida, as notícias do Poder Judiciário e do Congresso Nacional. Boa noite.
12: Boa noite, até amanhã.
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16: STF exclui o crédito presumido de ICMS da base do PIS e da COFINS.
17: Resolução do CNJ prevê fim de processos judiciais em dívidas de até R$10 mil.
16: Missões de observação eleitoral destacam a transparência e organização das eleições 2026.
17: Boa noite, eu sou Marcela Luiza.
16: E eu sou Walter Lima.
17: O Supremo Tribunal Federal excluiu o crédito presumido de ICMS da base do PIS e da COFINS.
16: Prevaleceu o entendimento de que o benefício fiscal concedido por estados e pelo DF não deve integrar a base das contribuições federais. Marta Ferreira.
18: O julgamento chegou a ser iniciado no plenário virtual, quando havia sido formada maioria favorável aos contribuintes. Só que um pedido de destaque levou a análise para o plenário físico. Os votos proferidos pelos ministros aposentados foram mantidos. Autor do destaque, o ministro Gilmar Mendes, votou no sentido da inclusão dos créditos presumidos de ICMS na base de cálculo do PIS e da COFINS, mantendo a posição que havia adotado no plenário virtual. No final, prevaleceu o entendimento de que o benefício fiscal concedido por estados e pelo Distrito Federal não deve integrar a base das contribuições federais.
19: Resolução do CNJ de 2026 prevê o fim de processos judiciais referentes a dívidas de baixo valor movidos por bancos.
16: A norma prevê a extinção de processos judiciais movidos por bancos quando a dívida for de até 10 mil reais. Marcelo Della Libera.
20: Essa resolução trata de processos de baixo valor e sem perspectiva de satisfação, ou seja, quando não foi possível localizar o devedor ou quando, mesmo localizado, não foram encontrados bens suficientes para pagar a dívida. Tratam de processos de cobrança que continua tramitando, mas sem perspectiva concreta de que o credor consiga receber o valor que lhe é devido. O objetivo da medida é aumentar a eficiência do sistema de justiça, que deixa de lado dívidas de baixo valor sem perspectiva de pagamento e pode priorizar processos mais complexos.
19: Convidados internacionais que participaram das missões de observação eleitoral neste ano reconheceram a confiabilidade, a organização e a transparência do trabalho da Justiça Eleitoral na condução do primeiro turno das eleições.
16: O relatório preliminar foi divulgado nesta terça-feira. Vitor Struck.
21: O documento foi elaborado por representantes da Organização dos Estados Americanos, a OEA, do Parlamento do Mercosul, do Carter Center dos Estados Unidos, da Liga dos Estados Árabes, além de universidades brasileiras, como a Pontifícia Universidade Católica de São Paulo. Participaram das missões 91 observadores e observadoras de 23 nacionalidades.
19: Tribunal Superior do Trabalho e Astral, Associação Brasileira de Televisões e Rádios Legislativas, firmam acordo de cooperação institucional.
16: Uma forma de ampliar a divulgação de conteúdos audiovisuais produzidos pelo Tribunal. Rafael Silva.
22: A parceria com as emissoras que integram a Astral vai permitir à Secretaria de Comunicação Social do TST levar a um maior número de ouvintes por todo o país todo o conteúdo multimídia produzido. Tudo que é de interesse nas relações de trabalho pode ser utilizado pelas emissoras associadas em diferentes formatos e plataformas, como televisão, rádio, sites, aplicativos, plataformas de streaming, redes sociais e podcasts.
19: STJ decide que violação de patente permite reconhecer dano moral presumido.
16: Isso significa que não é preciso prova de prejuízo à imagem, à reputação ou ao prestígio da empresa. Fátima Uchoa.
23: O STJ restabeleceu a condenação por danos morais imposta pelas instâncias de origem em Goiás a empresas que fabricaram e venderam sem autorização do titular cópia de uma máquina agrícola protegida por patente de modelo de utilidade concedida pelo Instituto Nacional da Propriedade Industrial para proteger melhorias no uso ou na fabricação de objetos já existentes. Para os ministros, a proteção da patente como espécie de propriedade industrial segue a mesma lógica já adotada pelo STJ a casos de uso indevido de marca. A relatoria foi do desembargador convocado Luiz Carlos Gamboge.
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19: Uma boa noite.
16: E até amanhã.

0: sou Paula Groba.
1: E eu sou Humberto Pinheiro.
0: E estes são os destaques de hoje do Jornal do Senado, que começa agora.
1: Em segundo dia de discussões, fim da escala 6-1 gera debate sobre momento da votação.
0: Senadores divergem sobre MP que proíbe bets no Brasil.
1: Agentes de trânsito podem ter lei geral e porte de arma.
0: Boa noite.
1: Boa noite.
0: A proibição das bets em todo o país divide governo e oposição no Senado. Na volta dos trabalhos parlamentares após o primeiro turno das eleições, os senadores discutem os efeitos da medida provisória que suspende a atuação das empresas de apostas.
1: Em vigor desde 25 de setembro, a MP é questionada no Supremo Tribunal Federal por representantes do setor que alegam violação à segurança jurídica e à livre iniciativa. Os detalhes com o repórter Alexandre Campos.
2: O futuro da medida provisória que proíbe as bets em todo o território nacional está nas mãos do Supremo Tribunal Federal. Relator de ações que questionam a constitucionalidade da lei que regulamenta as apostas de cota fixa no país, o ministro Luiz Fux deve decidir também sobre os pedidos de entidades ligadas ao setor para suspender a eficácia da MP editada pelo governo em 25 de setembro. Associações das empresas que exploram esse negócio no país e de emissoras de rádio e TV, além de clubes de futebol, alegam que o texto gera insegurança jurídica e viola o princípio da livre iniciativa. Ao se manifestar contrariamente à exploração de apostas no país, a senadora Damaris Alves, do Republicanos do Distrito Federal, afirmou que os representantes desse segmento têm razão em questionar a proibição imediata por meio de medida provisória.
3: Eles contrataram. Existe contrato de publicidade com emissoras. Então, quando você tem um contrato de publicidade, você já contratou um monte de gente. Então, vai ter desemprego. Então, que acabe-se com as bets de forma escalonada, dando para o segmento a oportunidade de interromper os seus contratos sem prejudicar tanta gente. Mas podemos, por exemplo, de imediato proibir as publicidades. Eu sou relatora do projeto que proíbe a publicidade. Isso sim, vamos proibir a publicidade. Agora, acabar do jeito, o Congresso cometeu um erro em liberar, agora vai cometer um outro erro acabando dessa forma.
2: Já o senador Jacques Wagner, do PT da Bahia, acredita que se o ministro Luiz Fux não for favorável à ação que questiona na MP, o texto deve ser aprovado pelo Congresso Nacional.
4: Mas engraçado no STF, eu não sei qual vai ser a posição do ministro Fux, que foi para quem foi distribuído. Aqui eu acho difícil que alguém sustente contra o que virou uma doença social de graves consequências no Brasil inteiro. Então, defender o dinheiro dos donos da Rebetes contra o suicídio e a depressão de milhares de pessoas, eu acho muito difícil.
2: Além de proibir as bets em todo o território nacional, a MP editada pelo governo veda publicidade, propaganda e patrocínio relacionados a esse tipo de atividade e impõe obrigações aos provedores de aplicações de internet e lojas virtuais, como o impedimento de oferecer produtos ou serviços referentes a apostas.
0: E os agentes de trânsito podem ganhar uma lei geral para unificar o regime jurídico da carreira em todo o país.
1: A proposta, já aprovada na Comissão de Segurança Pública e em análise na Comissão de Constituição e Justiça, também garante o direito ao porte de arma de fogo para profissionais que atuam em atividades externas. Repórter Bruno Lourenço.
5: A proposta de lei geral dos agentes de trânsito aprovada na Comissão de Segurança Pública reconhece a carreira como típica de Estado. O relator, senador Efraim Filho, do PL da Paraíba, destacou que esse entendimento evitaria a delegação integral de suas atribuições a empresas privadas. Sobre o porte de arma, o senador defendeu na ocasião a previsão de que o direito seja restrito aos agentes que trabalham diretamente na fiscalização ostensiva.
6: Apesar de considerarmos valorosa a previsão de porte de arma de fogo para os agentes de trânsito, é necessário limitar esse direito àqueles servidores que exerçam atividades de forma ostensiva e externa, tendo em vista o caráter finalístico restritivo do estatuto.
5: O texto, que será analisado agora na Comissão de Constituição e Justiça, tem o objetivo ainda de evitar uma ampliação conceitual excessiva da atividade policial, ao assegurar que as atribuições de engenharia e educação continuem sendo partes integrantes da segurança viária, sem serem descaracterizadas. Depois da CCJ, o projeto de lei vai ao plenário do Senado.
0: Tomou posse nesta terça-feira a nova senadora pelo Distrito Federal, Leani Lemos, do PSB. Servidora de carreira do Senado desde 1993, ela ocupa a vaga da senadora Leila Barros, de quem é primeira suplente. Leila está licenciada por 120 dias para tratar de interesses particulares. O afastamento termina em fevereiro de 2027.
1: No primeiro discurso como senadora, Leani disse que vai atuar em defesa da democracia, do fortalecimento das instituições e do federalismo. Também citou como prioridades uma gestão pública eficiente, a redução das desigualdades e ampliação de oportunidades. Emocionada, Leani lembrou sua trajetória no Senado e a história do pai, um paraibano que chegou a Brasília em 1958 para trabalhar na construção do prédio do Congresso Nacional.
7: Hoje, os netos do meu pai estão aqui, na tribuna de honra, mas muitos outros netos de candangos continuam a lutar por um emprego, um salário digno, uma jornada digna, uma jornada que não seja 6x1 e uma vida de alegria com suas famílias. É tudo o que essas pessoas pedem e é pouco.
0: E a proposta que acaba com a escala 6x1 no Brasil avançou mais uma etapa no Senado, mas o momento da votação divide os senadores.
1: Na segunda sessão de discussão, a oposição questionou a decisão de acelerar a análise às vésperas do segundo turno das eleições. Já a base do governo defendeu a votação e classificou o fim da escala 6x1 como uma reivindicação histórica dos trabalhadores. Repórter Douglas Castilho.
8: Líder da oposição, o senador Rogério Marinho, do PL do Rio Grande do Norte, questionou o fato de o governo pautar o tema às vésperas do segundo turno.
9: Não nos negamos a discutir jornada, não nos negamos a discutir esse ou qualquer outro assunto. A estratégia é que o regimento seja cumprido, que haja discussão, que haja interstício, que não haja atropelo. Nós não somos contra nem a favor da escala 6x1, nós somos a favor de que haja uma jornada flexível. Quem trabalha precisa ter a condição de escolher e fazer a sua própria condição de trabalho.
8: A líder do governo no Senado, Tereza Leitão, do PT de Pernambuco, disse que já está colhendo assinaturas para acelerar a tramitação.
10: Meu desejo era que essa PEC fosse votada aqui no plenário imediatamente depois da aprovação quase unânime na Comissão de Constituição e Justiça. O que é que pode mudar este rito? É um calendário especial. Estamos recolhendo as assinaturas.
8: Faltam 3 sessões de discussão para a votação em primeiro turno e outras 3 para o segundo turno. Entre os dois momentos, deve haver um intervalo de 5 dias úteis que poderá ser modificado caso o requerimento de Tereza Leitão seja aprovado.
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0: Você sabia que eleitores que não votaram no último domingo podem votar normalmente no segundo turno? Isso acontece porque a Justiça Eleitoral considera cada turno como uma eleição independente. Por isso, o não comparecimento à primeira etapa da votação não impede a participação no segundo turno. Para votar, a eleitora e o eleitor precisam apenas estar com o título em situação regular, ou seja, o documento não pode estar cancelado nem suspenso.
1: No dia 25 de outubro, o Distrito Federal e 6 estados irão eleger seus governadores. Na mesma data, ocorrerá em todo o país o segundo turno para escolher o presidente da República. O senador Paulo Paim, do PT do Rio Grande do Sul, enfatizou a importância de voltar às urnas. Na avaliação dele, os eleitores devem comparar os projetos dos dois candidatos e acompanhar os debates que devem ocorrer antes da eleição.
12: No fundo, pede para que as pessoas votem, que assim é a democracia. Mas comparem os dois projetos. São dois projetos. Você pode escolher. Quando der o debate dos dois candidatos, cada um vai demonstrar o que fez durante a vida e o que pretende fazer ganhando as eleições.
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0: de Paula Groba e trabalhos técnicos de Eliseu Caires, o Jornal do Senado fica por aqui. Acompanhe agora as notícias da Câmara dos Deputados. Boa noite.
1: Boa noite e até amanhã.
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3: Plenário da Câmara pode votar mudanças na legislação sobre mineração.
4: 12 partidos e 2 federações não cumpriram a cláusula de barreira.
3: Bancada feminina manterá atuação suprapartidária na próxima legislatura.
4: Boa noite. Deputadas da bancada feminina afirmam que a atuação do grupo continuará sendo suprapartidária em 2027. Os resultados das urnas mostraram um aumento de 90 para 109 deputadas entre os 513 que compõem a Câmara. A repórter Silvia Munhato tem as informações.
5: Deputadas da bancada feminina da Câmara acreditam que, apesar da acentuada divisão ideológica do país, reafirmada nos resultados do primeiro turno das eleições, a atuação do grupo continuará sendo suprapartidária. Em entrevistas ao programa Painel Eletrônico da Rádio Câmara, tanto a deputada Jaque Rocha, do PT do Espírito Santo, atual coordenadora da bancada, quanto a deputada Soraya Santos, do PL do Rio de Janeiro, defenderam, por exemplo, a luta pela reserva de cadeiras para as mulheres no parlamento. Hoje há reserva de 30% para candidaturas femininas com recursos proporcionais, mas não de cadeiras. Já que Rocha acredita que a reserva poderia começar com os mesmos 30%. A partir de 2027, a bancada vai subir de 90 para 109 deputadas, em um total de 513, ou seja, pouco mais de 20%. Para Soraya Santos, a reserva poderia ser de 50%, já que as mulheres representam 52% do eleitorado. Segundo ela, isso poderia até reduzir os ataques contra as candidaturas femininas.
6: Se você perguntar para as deputadas e parlamentares dos países europeus, elas não sofrem esse tipo de ataque. Por quê? Porque as cadeiras já estão lá definidas, 50% para um, 50% para outro, ou 30% que seja. Isso já está consolidado. Então, as mulheres, ainda por cima, sofrem ataques de formas diferentes para que elas se desestimulem na disputa eleitoral.
5: Soraya Santos lembra que ainda há muito o que fazer, já que estados como Piauí e Roraima e o Distrito Federal não elegeram nenhuma mulher como deputada federal. Para Jaque Rocha, as mulheres acabam se unindo em relação a várias pautas que são comuns.
7: A gente consegue colocar o direito das mulheres acima de qualquer questão ideológica ou até mesmo de pensamento individual. No dia de hoje, infelizmente, as estatísticas nos mostram que vão morrer 4 mulheres vítimas de feminicídio no nosso país. Então, nós não podemos fechar os olhos para esses dados e estatísticas.
5: Jaque Rocha explicou que a principal pauta é colocar mais recursos no orçamento para temas como combate à violência contra a mulher e o apoio ao empreendedorismo feminino. Da Rádio Câmara de Brasília, Silvia Minhato.
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0: 12 partidos e duas federações não cumpriram a cláusula de barreira nas eleições deste ano, mas a situação ainda pode mudar com decisões judiciais. Quem explica os detalhes é a repórter Paula Bittar.
1: Nas eleições deste ano, 12 partidos políticos e duas federações não atingiram a cláusula de barreira. Criada em 2017, a cláusula estabelece critérios para que as legendas possam acessar os recursos do fundo partidário e o tempo de rádio e TV destinado à propaganda partidária. Segundo as regras, os partidos precisavam obter nas eleições para deputado federal ao menos 2,5% dos votos válidos distribuídos em pelo menos 9 estados, com um mínimo de 1,5% dos votos válidos em cada um. A outra opção era eleger pelo menos 13 deputados federais distribuídos em no mínimo 9 estados. PDT, Agir, Mobiliza, Avante, PSTU, PCB, PRTB, DC, PCO, Democrata, UP e Missão foram as legendas que não passaram na cláusula de barreira. Desses, apenas PDT, Avante e Missão elegeram algum deputado. Já as federações que não cumpriram os critérios foram PSOL Rede e PRD Solidariedade. Marina Lacerda, cientista política e professora do mestrado da Câmara, ressalta que o papel da cláusula de barreira é evitar uma superfragmentação partidária e permitir o debate político.
2: Qual é o objetivo do sistema proporcional? Você representar a diversidade de opiniões que existem na sociedade. O problema do sistema proporcional é que ele pode ter regras que vão levando a uma fragmentação partidária imensa. Então, ao longo da última década, o Brasil foi criando regras para equilibrar, não perder a representação de minorias e de grupos que não são majoritários na sociedade, mas também de ter uma racionalidade do sistema partidário.
1: Mas esse equilíbrio nem sempre é perfeito, segundo a cientista política. Marina Lacerda cita o exemplo do PSOL, partido que não atingiu os critérios, mas que é conhecido por representar diversas minorias, tendo parlamentares indígenas e trans, por exemplo. A Federação PSOL Rede não atingiu a cláusula por uma diferença de 185 votos. O grupo alcançou 1,5% dos votos válidos para deputado federal em 8 estados, mas registrou 1,49% no Espírito Santo e elegeu 15 deputados federais, mas distribuídos apenas por 6 estados. O cientista político Paulo Castro aponta que as regras já têm surtido efeito com a redução de siglas com representação na Câmara.
3: Isso já reflete o movimento dos partidos de se unirem em federações para evitar eventuais problemas para atingir a cláusula de barreira. Então, a cláusula de barreira, ela segue de fato esse propósito para o qual ela se propõe, que é de diminuir o número de partidos para que a Câmara tenha um cenário de disputas nacionais e não apenas partidos pequenos que muitas vezes não têm ramificação nacional, que estão aqui representados, mas sem essa capacidade de participar do grande debate político brasileiro.
1: Mas a situação dos partidos que ficaram fora da cláusula ainda não está completamente definida. Decisões judiciais podem alterar a validade de votos e os percentuais. Partidos podem se fundir ou incorporar outras legendas ou ainda entrar em uma nova federação. Da Rádio Câmara, de Brasília, Paula Bittar.
4: Segurança Pública.
5: Zuco do PL do Rio Grande do Sul é um dos autores da proposta que torna obrigatório o trabalho de presos condenados em regime fechado e semiaberto. Pelo texto, metade da remuneração obtida com a atividade deve ser destinada ao custeio e à manutenção do sistema prisional.
0: A outra metade do salário, segundo o deputado, seria repassada à família do detento. Zuco argumenta que os recursos destinados ao sistema prisional podem financiar melhorias na infraestrutura das unidades, além de ações de segurança, ressocialização e capacitação profissional dos presos.
4: Educação.
5: Os deputados estão analisando um reforço da inclusão escolar de pessoas autistas e com altas habilidades. O repórter José Carlos Oliveira tem mais detalhes sobre a proposta.
6: A Câmara dos Deputados analisa projeto de lei com foco na inclusão escolar de pessoas com transtorno do espectro autista. O texto original da deputada Carla Dixon, do PL do Rio Grande do Norte, já foi aprovado nas comissões de educação e de defesa dos direitos das pessoas com deficiência, que estenderam as medidas também para os estudantes com altas habilidades unidades ou superdotação na rede pública da educação básica. A proposta cria a política Incluir, com o objetivo de apoiar ações voltadas à permanência, à participação e à aprendizagem desses estudantes. A Câmara tem uma frente parlamentar de proteção às pessoas com transtorno do espectro autista, coordenada pelo deputado Felipe Beccari, do Podemos de São Paulo.
7: Existem muitos projetos parados na Câmara dos Deputados que tratam desse universo do autista. Então a gente precisa resgatar esses projetos, atualizá-los, fazer um novo bloco, né, que atenda às necessidades dos autistas hoje, para que a gente consiga avançar em as políticas públicas.
6: O projeto de lei que reforça a inclusão escolar de pessoas autistas e com altas habilidades ainda vai passar por votação nas comissões de Finanças e Tributação e de Constituição e Justiça. Da Rádio Câmara de Brasília, José Carlos Oliveira.
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4: Transportes.
0: Projeto obriga companhias aéreas e operadores aeroportuários a oferecer equipamentos mais seguros para embarque e desembarque remoto. A proposta de Maurício Neves, do PP de São Paulo, prioriza idosos, pessoas com deficiência, gestantes, lactantes e passageiros com mobilidade reduzida.
5: O deputado acrescenta que o texto prevê o uso de rampas e plataformas elevatórias, mas proíbe escadas íngremes como único acesso para esses passageiros. Segundo Maurício Neves, o projeto também estabelece multas para empresas que descumprirem as regras.
4: Agricultura.
0: Barreto, do União da Bahia, apoia a proposta que cria regras diferenciadas para pequenos produtores rurais que cometerem infrações ambientais. Em vez de sofrer imediatamente sanções, como embargo da atividade ou apreensão de produtos, eles terão 24 meses para corrigir os danos.
5: Dal Barreto avalia que o prazo permite a adequação ambiental sem interromper a produção, que garante o sustento da família. Pela matéria em tramitação na Câmara, as penalidades poderão ser aplicadas caso o produtor não faça as correções dentro do período estabelecido.
0: Jorge Brás, do Republicanos do Rio de Janeiro, propõe manter as exigências sanitárias para importação de amêndoas de cacau da Costa do Marfim e impedir a flexibilização de regras. A ideia é proteger as plantações brasileiras contra pragas que podem chegar com o produto importado.
5: Jorge Brás defende que qualquer alteração nas regras seja feita somente após uma análise formal dos riscos e com base em evidências científicas. O deputado argumenta ainda que é preciso garantir mais proteção à produção nacional de cacau.
0: Tião Medeiros, do PP do Paraná, propõe retirar a exigência do registro geral da atividade pesqueira para os produtores de peixes e outros animais aquáticos. O deputado explica que a medida evita burocracia e custos adicionais para os aquicultores.
5: O deputado acrescenta que a produção já é fiscalizada por meio da nota fiscal e da guia de trânsito animal, que garantem o controle sanitário e a origem dos produtos. Para Tião Medeiros, exigir também o registro não traz mais segurança e pode dificultar a comercialização.
4: Votação.
0: Vários projetos polêmicos e com urgência aprovada podem ser incluídos na pauta de votações do plenário. Uma dessas propostas prevê mudanças na legislação sobre mineração. Saiba mais sobre a perspectiva de votações na reportagem de Antônio Vital.
9: Depois do primeiro turno das eleições, diversos projetos estão prontos para entrar na pauta de votações do plenário da Câmara. Um deles é o que reduz a jornada normal de trabalho para 40 horas semanais e garante 2 dias de repouso semanal remunerado, sem redução de salário. O projeto apresentado pelo governo governo regulamenta a proposta de emenda à Constituição aprovada pelos deputados no primeiro semestre e que aguarda análise pelo Senado. O projeto prevê regras de transição, como a da proposta de emenda à Constituição já aprovada. A jornada passa a ser de 42 horas semanais, 2 meses depois da publicação da lei. Um ano depois desse prazo, passa a valer o limite definitivo de 40 horas semanais. Mas ainda não há consenso para a votação do projeto, que é criticado pela oposição e por entidades empresariais. Também pode ser votado o projeto que aumenta o limite de receita bruta anual para os microempreendedores individuais, os MEIs. Hoje podem ser enquadrados como MEI, pagando menos impostos, microempreendedores que faturem até R$81 mil por ano. O projeto aumenta esse limite para R$130 mil. Além disso, permite que o MEI contrate até 2 empregados. Hoje pode contratar apenas 1. Esse texto, porém, pode ainda ser alterado até a data da votação. O governo admite um teto de R$140 mil para os microempreendedores. Outro projeto que ganhou regime de urgência e pode ser votado a qualquer momento é o que altera diversos pontos da legislação da mineração. Entre outras medidas, o texto amplia o conceito de garimpeiro e cria um leilão social que vai ofertar áreas de menor volume de minérios e pode beneficiar cooperativas de garimpeiros, que terão prioridade no processo de autorização. A proposta foi apresentada por um grupo de trabalho criado em 2022 e é assinado pelo deputado Felipe Barros, do PL do Paraná, coordenador do grupo, que foi eleito senador. A justificativa é que o projeto dá mais agilidade ao processo de mineração. Um dos pontos dispensa o licenciamento ambiental para lavras se a tecnologia usada não provocar impactos significativos. O regime de urgência provocou discussão no plenário. O governo se manifestou contra a proposta e pediu mais discussão antes da votação, como disse a deputada Érica Cocai, do PT do Distrito Federal.
10: Esse projeto é para legalizar o garimpo, e legalizar o garimpo sem regras. O Brasil inteiro viu o desastre que houve no território Yanomami, pela ação sem regras do próprio garimpo. Porque não dá para ficar todo o tempo passando a boiada, porque meio ambiente é fundamental para a própria soberania. Mas nós também temos a posição do Ministério do Planejamento, da Casa Civil, contra esta proposição. Não dá para liberar, como está se propondo, o garimpo sem regras.
9: Já o deputado Joaquim Passarinho, do PL do Pará, relator do grupo de trabalho que apresentou a proposta, defendeu as mudanças na lei de mineração. Segundo ele, o objetivo é permitir que pequenas empresas atuem no setor.
11: No nosso projeto, não há nenhum tipo de restrição ao meio ambiente, não há nenhum tipo de facilitação, não há anuência prévia, não há taxa, não há nada disso. Pelo contrário, o que nós estamos tentando é tirar da mão de 5, 6 empresas, umas nacionais, outras internacionais, que detêm quase todo o subsolo nacional, pesquisado, tá na mão de 5 empresas e essas empresas não dão anuência para as menores empresas trabalharem. E o subsolo brasileiro, ele é do povo brasileiro.
9: Outras propostas que podem ser votadas foram apresentadas como prioridade no primeiro semestre pela Frente Parlamentar da Agropecuária. Um dos projetos suspende por 2 anos sanções e embargos ambientais a pequenos produtores rurais. A medida não tem apoio do governo, que argumenta que na Amazônia legal, isso pode significar a suspensão de sanções a quem possui propriedades de até 400 hectares. Outro projeto pronto para ser votado é criticado pela oposição desde o início do ano e ainda não tem consenso para ser votado. A proposta combate a misoginia, que é como se chama o ódio, desprezo ou preconceito contra as mulheres. O texto, já aprovado pelo Senado, foi alterado pela deputada Tabata Amaral, PSB de São Paulo, coordenadora do grupo de trabalho que analisou a proposta. O texto aprovado pelo Senado equipara a misoginia ao crime de racismo, o que a torna inafiançável e imprescritível. Na nova versão, a relatora alterou principalmente a definição de misoginia. Ela retirou os termos ódio e aversão à mulher, previsto no projeto original para caracterizar a misoginia e considerados vagos pela oposição. Na nova versão, misoginia é descrita como a prática, a indução ou a incitação de menosprezo ou discriminação contra a mulher que promova violência. A pena prevista é de 2 a 5 anos de prisão. Da Rádio Câmara de Brasília, Antônio Vital.
4: Justiça.
5: Paulo Litro, do União do Paraná, apoia a proposta de emenda à Constituição que estabelece mandato de 12 anos sem recondução para ministros do Supremo Tribunal Federal. A medida mantém as 11 vagas da corte com idade de ingresso entre 45 e 70 anos.
0: A PEC, apoiada por Paulo Litro, também divide entre executivo, legislativo e judiciário a indicação dos integrantes da corte. O texto ainda estabelece períodos de quarentena antes da indicação e depois da saída Advogada do STF.
5: A Câmara aprovou e encaminhou para o Senado projeto que atualiza a estrutura da Advocacia Geral da União. Vinícius Gurgel, do PL do Amapá, informa que o texto reorganiza e define atribuições das carreiras que integram o órgão responsável pela defesa jurídica da União.
0: Vinícius Gurgel avalia que a reorganização pode tornar mais eficiente a atuação da AGU, reduzindo sobreposições e tornando mais claras as competências dentro da estrutura institucional.
5: Projeto aprovado pelo Congresso e já transformado em lei, cria 8 varas federais no Amazonas e em Mato Grosso do Sul. João Maia, do PP do Rio Grande do Norte, avalia que a medida amplia a presença da Justiça Federal em regiões com demanda crescente.
0: A nova lei, que contou com o apoio de João Maia, também cria cargos de juízes e servidores para reforçar o atendimento de processos ambientais, fundiários, previdenciários e criminais.
5: Termina agora o Jornal Câmara dos Deputados, produzido pela Rádio Câmara, com trabalhos técnicos de Everson Urani e apresentação de José Carlos Andrade e Luciana Vieira. Uma boa noite para você.
0: Uma ótima noite. A Voz do Brasil volta amanhã.
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12: Use o alho como tempero funcional. O alho não é apenas tempero, ele é um ativador de enzimas que favorecem a limpeza interna. Cru ou refogado, fortalece o coração, ajuda no processo de desintoxicação. Incluir alho no preparo diário é como adicionar uma dose extra de proteção ao prato. Ele é simples, acessível e é poderoso.
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0: Tô chegando com mais uma dica bacana aqui no Barba, Cabelo e Bigode pra você. Mochila, bolsa, bag, apesar de muitas vezes serem complementos para um look e até funcionais para carregar os pertences, ela precisa também acompanhar o nosso estilo. Precisa conversar com o visual, expressar personalidade e fazer parte do contexto. Então, se você nunca reparou ou se você nunca se ligou na escolha desse acessório, comece a prestar atenção agora. Com certeza vai fazer muita diferença, vai lhe trazer mais confiança e presença visual. Pegou o código? Então já sabe, né? Até a próxima dica.
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1: Obrigado, gente.
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